0: indenização aos prejuízos do uso do crack pela mulher gestante. A finalidade é divulgar os prejuízos causados pelo uso do crack na gravidez, tanto à gestante quanto ao nascituro. A campanha de conscientização dos prejuízos do uso do crack deverá ser ostensiva e veiculada nos diversos meios de comunicação do Estado, bem como nas escolas públicas, nos hospitais públicos e demais órgãos e entidades da administração pública de grande circulação. A lei em vigor, desde o dia 30 de dezembro de 2012, é oriunda de projeto de lei de autoria do ex-deputado estadual Ferreira Aragão. Inúmeros são os prejuízos oriundos do uso do crack, considerado um dos grandes inimigos da sociedade moderna. O uso deste tipo letal de droga acomete rapidamente o usuário de uma dependência química e psicológica de proporções terríveis, tornando-o escravo do vício, afastando-o da vida social e levando a cometer delitos leves e graves, objetivando a manutenção do vício. O alargamento do seu uso é, sem dúvida, um problema social, de saúde pública e sua contenção um desafio às autoridades públicas.
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5: Em sessão solene na Câmara, em homenagem aos 30 anos da Lei da Propriedade Industrial, o governo ressaltou que o país conseguiu reduzir o tempo médio de registro de patentes de quase 7 anos em 2023 para 4,3 anos este ano. Mas representantes da indústria disseram que quase 80% dos registros é feito por estrangeiros. O deputado Júlio Lopes, do PP do Rio de Janeiro, que solicitou a sessão, lembrou que, além de patentes, a Lei da Propriedade Industrial regulamentou o reconhecimento de indicações geográficas pelo Instituto Nacional de Propriedade Industrial, o INPI. Essas indicações, hoje 161, são produtos típicos de determinada região, como o queijo da Serra da Canastra, em Minas Gerais. Júlio Lopes diz que a Lei de Propriedade Industrial tem sido aperfeiçoada. Segundo ele, o INPI recebeu 504 mil pedidos de novas marcas em 2025, o maior total da série histórica.
6: É a afirmação de que o Brasil quer competir no mundo, não apenas pela abundância dos seus recursos naturais e minerais, mas também pela inteligência aplicada a ele.
5: O deputado Mercinho Lucena, do PSD da Paraíba, disse que o INPI tem que ser cada vez mais rápido para dar conta dos avanços tecnológicos. E citou a importância do combate à pirataria, que, segundo estudos, teria gerado perdas de 500 bilhões de reais no país somente em 2025. O presidente do INPI, Júlio César Moreira, disse que o órgão está trabalhando em um planejamento para os próximos 10 anos. Ele explicou um dos seus objetivos.
7: Que a gente não tem mais um escritório de propriedade industrial no Brasil, mas que a gente tenha efetivamente um escritório regional de propriedade industrial, que a gente tenha os países com o mesmo nível de desenvolvimento que nós, trabalhando de forma harmonizada, defendendo os nossos interesses nos fóruns internacionais de propriedade intelectual, na ONP ou em qualquer outro lugar do mundo.
5: Chumuel Cantanhede, da ONP, Organização Mundial de Propriedade Intelectual, elogiou a legislação brasileira por recentemente incluir os jogos eletrônicos no seu arcabouço, o que seria importante para o Brasil, que tem a quinta comunidade gamer do mundo. Com a presença do bisneto do arquiteto Oscar Niemeyer, Paulo Sérgio, o deputado Júlio Lopes disse que apresentou o projeto para instituir a Semana Niemeyer, na segunda semana de dezembro de cada ano. O projeto também institui 2027 como o Ano Niemeyer, quando serão comemorados os 120 anos de nascimento do arquiteto. Niemeyer faleceu em dezembro de 2012. Da Rádio Câmara de Brasília, Silvia Munhato.

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tradicional procissão que reúne centenas de fiéis todos os anos. Com o tema Santo Antônio, sejamos instrumentos da paz, as celebrações eucarísticas acontecem até o dia 12, sempre às 19 horas, na Igreja de Santo Antônio. Mara Araújo, secretária dos povos originários de Maracanaú,

0: sobre a procissão.
1: Santo Antônio é o copadroeiro do município de Maracanaú e a gente celebra todo mês de junho, com os festejos que se iniciam no dia 1º até o dia 13 de junho, que é o dia do padroeiro. Do dia 1º até o dia 12 de junho, as missas acontecem à noite na igreja, às 19 horas. Todos os dias são missa. E no dia 13, que é o dia de Santo Antônio, vai haver a seguinte programação. Sai uma procissão com a imagem de Santo Antônio da Praça da Estação de Maracanaú às 5h30 da manhã e eles caminham até o território indígena Pitaguari. Enquanto isso, é celebrada uma missa às 7 da manhã na igreja de Santo Antônio, no Pitaguari, e com a chegada da procissão, a gente faz a celebração da missa campal. Então, chegando à procissão, a missa se inicia a partir das 9 horas da manhã e este ano teremos como celebrante Dom Gregório Paixão, o arcebispo de Fortaleza. Ele vai celebrar junto com o padre Charles, que é o pároco da nossa paróquia, e vários outros padres que vêm como convidados.
0: Kézia Diniz, da Alessia FM.
2: 9h23.
0: O cearense Marcos Lessa ficou conhecido nacionalmente através do programa The Voice Brasil em 2013. Em sua trajetória, se dedicou a um espetáculo, a Wilson Simonal, produzido por Raimundo Fagner. Gravou uma canção inédita de Evaldo Gouveia, lançou um tributo a Gonzaguinha e a Belchior,

1983, consagrou definitivamente a banda como uma das maiores do pop rock nacional da época. A música, com o rádio ligado, estava em todas as emissoras do país. Sucesso que foi seguido por Sanduíche de Coração,

a banda Skank reuniu os músicos Samuel Rosa, Henrique Portugal, Lelo Zanetti e Haroldo Ferretti. Suas principais influências

Nancy, eu sou o professor Ciliano, sou professor de Ciências Humanas e hoje nós estamos aqui para conversar sobre a prova de Filosofia. Nós precisamos perceber que o tema da Filosofia é um tema muito extenso e que ele vai acompanhando e se desenvolvendo, né? Então a gente não pode falar que, por exemplo, a Filosofia, quando começa lá nos pré-socráticos, vai ter os mesmos fundamentos da Filosofia contemporânea. Lembre-se de uma coisa: todo filósofo é um homem do seu tempo. Então, ele pensa de acordo com o momento em que ele vive. Tá? Então, por exemplo, quando os pré-socráticos falavam do arquê, que seria, então, esse elemento que deu origem a tudo, foi a forma que eles

pensamos sobre a sociedade líquida é porque nós temos outras realidades, hoje nós temos outras possibilidades de compreender a realidade, né, da organização social. E aí, o Enem, ele vai trabalhar com você essas habilidades. Você tem que identificar, você tem que compreender, você tem que analisar, entendeu? Sempre a questão do Enem, ela é um comando que vai lhe levar a desenvolver uma habilidade. E existe uma temática que é muito importante em todos os concursos que você vê por aí, que é a filosofia medieval. Vamos entender, a gente pega a filosofia clássica que está surgindo, né? Está começando a filosofia. Então você pega os pré-socráticos, os sofistas, vem Platão, Sócrates, Aristóteles, né? O helenismo, e começa a se debater a questão do conhecimento. Legal. Porém, vem a queda do Império Romano do Ocidente. Cara, isso muda tudo. Por que, Ciliano, que isso mudou tudo? Porque a forma de pensar do mundo clássico, e o mundo clássico é o mundo greco-romano, vai ser substituída agora pelo mundo feudal. A Europa medieval, ela tem uma nova concepção de compreensão da sociedade e, logicamente, das relações que se estabelecem nessa sociedade. No começo em que nós estamos vendo ali a Idade Média, com a formação do Reino dos Francos e iniciando os primeiros passos para a formação do sistema feudal, a gente vai ter a força unificadora da Igreja Católica. A Igreja Católica é a única das instituições que é sólida, que consegue manter uma unidade. Você não tem um Estado forte, você não tem um rei único. As relações se fundamentam na suzerania e na vassalagem, na troca de favores, na interdependência entre senhores e a interdependência entre senhores e camponeses. Então a Igreja Católica, ela vem moldar essa sociedade. E é exatamente aí onde o pensamento filosófico vai entrar. Quando nós falamos de filosofia medieval, nós vamos ter duas correntes principais. Do século V ao século X, ou seja, na Alta Idade Média, que é quando o feudalismo está se consolidando, nós vamos ter ali o que nós chamamos de patrística. E esse termo patrística vem de pater, padre. Ou seja, a Igreja Católica, ela vai repassar toda a ideologia da época. Então, todo o conhecimento da época era manipulado pelos membros da Igreja Católica. Ali na patrística, você tem o Santo Agostinho como o principal pensador, quando ele vai defender ali a questão da existência de dois mundos, a Civitas Dei, a cidade de Deus, e a Civitas Politica, a cidade dos homens. Então, existe um mundo de Deus e existe um mundo dos homens. Mas como nós podemos compreender as vontades de Deus? Aí só tem um caminho, a fé. Veja que durante 5 séculos, todo o pensamento medieval ele vai ser fundamentado na fé. E todo aquele pensamento racional que nós tivemos do mundo clássico, ele foi deixado de lado. Inclusive, passou a ser perseguido, né? As obras de Agostinho, as obras dos clássicos gregos, elas ficaram ali escondidas nos mosteiros, com o contato de pouquíssimas pessoas, pouquíssimos monges conseguiam então ter acesso a essas ideias. Porém, o que a gente vai observar é que a sociedade ela muda de uma forma muito constante. E quando nós chegamos ali a partir do século X, a Idade Média ela passou a se construir num processo de desenvolvimento comercial. Vão surgir as feiras, os burgos, vai surgir uma nova classe social, a burguesia. As relações sociais elas começam a mudar e, logicamente, o pensamento das pessoas também. A Igreja Católica, percebendo essa mobilidade social, ela também vai perceber a necessidade de mudar o pensamento da época. E é aí onde nós temos a formação de uma nova linha de pensamento, que vai ser a escolástica. O termo escolástico vem de escola, né? A partir do século XII, século XIII, a gente começa a ter o surgimento de universidades. E aí sim, você vai ter com o Santo Tomás de Aquino um pensamento voltado para a questão racional, mas não abandonando a fé. Porque lembre-se, pessoal, naquela época tinha Tribunal da Inquisição. Se você for questionar a fé, você vai ser considerado herege, você vai ser queimado vivo. Então, qual é a tentativa da escolástica? Tentar promover uma fusão entre o pensamento grego racional e a fé que consolidava o pensamento medieval. Então, veja que esses 3 últimos séculos, os séculos 13, 14 e 15, você tenta se promover esse equilíbrio entre fé e razão. Através da razão a gente pode perceber algumas coisas, mas as coisas de Deus a gente só percebe através da fé.

nada

emenda, volta para a CCJ. E se for alterada,

0: Legislativa do Estado do Ceará realiza, ao longo deste mês, programação especial em alusão ao Dia Mundial do Meio Ambiente, celebrado em 5 de junho. A iniciativa da Alense reforça o olhar para a sustentabilidade com a educação, sensibilização e mobilização pela preservação do meio ambiente e de enfrentamento às mudanças climáticas. Com o tema Um Apelo Global para a Ação Climática, definido pela Organização das Nações Unidas, o Junho Ambiental da Alense reúne atividades voltadas à conscientização ambiental e à promoção de práticas sustentáveis. A iniciativa é coordenada pelo Comitê de Responsabilidade Social por meio da Célula de Sustentabilidade e Gestão Ambiental e contempla ações de educação ambiental, economia circular, saúde, bem-estar e inovação sustentável. O orientador da Célula de Sustentabilidade do Comitê de Responsabilidade Social, Yuri Passos, fala sobre a Feira de Orgânicos, o painel Agir Agora, Clima, Cidades, Sustentabilidade, as exposições educativas e as mostras voltadas à preservação ambiental.
1: A gente já vai começar com a Feira de Orgânicos no estacionamento do prédio sede e, dando continuidade, a gente vai ter um painel no dia 17 falando sobre as mudanças climáticas e as formas como a gente pode fazer para remediar. Além disso, a gente vai ter exposições na nossa sala de educação ambiental de acervos de instituições que trabalham com a educação ambiental para trabalhar o tema de uma forma

0: especial com os peixes bois e as tartarugas que são resgatadas aqui no nosso Ceará.
1: A programação do Junho Ambiental da Alesse inclui ainda a Feira Sustentável, de 17 a 19 de junho, no edifício Senador César Caos, e o Circuito Ambiental Educativo, destinado a estudantes de escolas previamente selecionadas nos dias 23, 24 e 25 desse mês de junho. Jota Lacerda, da Alesse FM.
2: 10 horas.
3: O cantor e compositor carioca João Nogueira gravou sua primeira música, Espere Odega, no ano de 1958, pela gravadora Copacabana, quando tinha 17 anos. Em 1971, João passou a integrar a ala de compositores da Portela, onde venceu um concurso interno com o samba Sonho de Bamba. Em 1974, lançou o disco E Lá Vou Eu, em parceria com Luiz Paulo

jazz carioca Flora Purim lançou em 1995, pela gravadora BAW Music, o disco Velocidade da Luz, ou Speed of Light, reunindo em 12 faixas canções de Jobino Santos Neto e Milton Nascimento e autorais em parcerias com Giovanni Hidalgo, Fred Santiago, Sérgio Ricardo,

de autoria da banda Heróis da Resistência, que foi formada em janeiro de 1986. O grupo foi fundado por Leone, Jorge Chay, Lulu Santos e Alfredo Dias Gomes. Leone foi baixista e principal compositor do grupo Kid Abelha. Ouça na rádio Alance FM, Dublê de Corpo com Leone.

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1: O ministro interino de Minas e Energia, Gustavo Cerqueira, afirmou na Câmara dos Deputados que o governo continuará a realizar leilões de energia para garantir o abastecimento do país. A declaração ocorreu em debate na Comissão de Minas e Energia sobre as contratações de reserva de capacidade. Cerqueira explicou que a estratégia combina usinas termoelétricas e fontes renováveis para manter a segurança do sistema elétrico.
2: Então, essa contratação, ela conversa sim com a transição energética e com a nova dinâmica do setor elétrico, com a inovação, com as novas tecnologias e sim com a transição energética. Eles são absolutamente complementares e o Brasil, com crescimento de carga, com desenvolvimento econômico, com a eletrificação da economia, precisará sim de todas as fontes energéticas, de todas as tecnologias. Então isso é preciso que a gente fique bastante claro e que a gente fure um pouco dessa falsa rivalidade entre as fontes.
1: Apesar da defesa do governo, deputados criticaram o atual modelo de reserva, no qual as termoelétricas são remuneradas para ficar de prontidão e garantir o suprimento de energia em eventuais crises no sistema. Segundo eles, o formato eleva as tarifas, aumenta os custos do setor produtivo e atrasa a transição energética ao priorizar fontes fósseis. Para o deputado Evair Vieira de Mello, do Republicanos do Espírito Santo, autor do requerimento para o debate, a medida encarece a conta de luz e gera inflação.
3: Essa tarifa abusiva, essa mega conta, vai para uma pessoa, para os consumidores brasileiros. Você aí, o governo Lula, está fazendo com que você pague energia mais cara para alimentar os seus protegidos. Se esse modelo, claro que é subdimensionado e tem interesses obscuros, e ele traz concentração econômica e baixa competitividade.
1: Na mesma linha, o deputado Danilo Fortes, do PP do Ceará, alertou para o impacto das contratações na economia.
4: Trazendo para a realidade brasileira,

0: exclusivamente pelos consumidores atendidos pelas distribuidoras. Com as novas regras, o encargo é redistribuído entre todos os usuários do sistema, incluindo indústrias e grandes empresas do Mercado Livre e autoprodutores, diluindo o impacto tarifário e reduzindo a concentração de custos sobre o consumidor final. Em resposta aos parlamentares que defenderam tecnologias mais limpas, o ministro anunciou um leilão de baterias ainda para 2026. Segundo Cerqueira, o armazenamento será fundamental para dar estabilidade ao sistema e integrar melhor a geração de fontes renováveis à rede elétrica. Da Rádio Câmara de Brasília, Emanuele Brasil.
1: 10 e 18.
2: A cantora e compositora Flávia Venceslau lançou seu terceiro CD, Saia de Retalhos, no ano de 2010. O álbum tem participação de Margarete Menezes e de Mariene de Castro. Nascida em Nova Floresta, na Paraíba, um dos marcos na carreira de Flávia Venceslau foi a conquista, em 2007, do troféu Caymmi na categoria.

Olhos é uma das faixas do disco Canto de Vida, do compositor e poeta Ubiratã Aguiar. O CD conta com participação especial do brasiliense Goya, que faz parceria, interpreta 6 faixas e ainda assina a produção do disco. Ouça na rádio Alense FM, Goya cantando As Cores dos Olhos.

0: Ministério do Meio Ambiente e Mudança do Clima assinam um protocolo de intenções para fortalecer a governança da educação ambiental e climática no Ceará. O documento visa estruturar uma agenda de cooperação federativa voltada ao fortalecimento das comissões interinstitucionais de educação ambiental, a municipalização da educação ambiental e a consolidação do monitoramento e da avaliação das políticas públicas. Com vigência de 5 anos, os protocolos consolidam um compromisso de longo prazo entre União e Estados, reforçando a educação ambiental como política pública estruturante. É o que informa a titular da SEMA, Vilma Freire.
1: Essa força do governo federal, ela não só amplia essa atuação nossa na educação ambiental, que a gente entende que é o primeiro passo para a gente conseguir fazer valer o que a gente prega do Ceará mais verde e sustentável, mas, sobretudo, levar esse apoio aos municípios cearenses. Os nossos 134 municípios hoje cuidam de políticas, assim como todo o Brasil, políticas urgentes e necessárias também, mas a gente precisa fazer com que eles entendam que a educação ambiental é o princípio, que a gente precisa fortalecer essa política. Esse protocolo de intenções para levar esse apoio com os nossos vereadores e vereadoras, que a vereança tem atuação importante lá na ponta, lá nos nossos municípios, então serão agentes multiplicadores dessa política de educação ambiental, já implantada nas escolas públicas do nosso estado, em algumas escolas particulares também, que a gente tem uma célula importante, uma coordenadoria que dá apoio a tudo isso. Essa política, por estar sendo implantada e fortalecida agora, através desse protocolo de intenção, é uma política de estado.
0: Kézia Diniz, da Alesse FM.
2: 10h33.
3: Dado Villa-Lobos, Renato Russo e Marcelo Bonfá são os autores da música O Mundo Anda Tão Complicado, lançado pela banda Legião Urbana. A canção é uma das faixas do CD Legião Urbana, lançado em 1991. Mais duas músicas desse disco podem ser destacadas. A primeira é Tal Contra as Nuvens e outra é Vento no Litoral. Ouça O Mundo Anda Tão Complicado, com Renato Russo.

Soned é o artista brasileiro.

2006 e lançado em CD e DVD. O álbum traz os maiores sucessos de Lenine, como Paciência, Jack Soul Brasileiro, A Rede, Hoje Eu Quero Sair Só,

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1: A cidade cearense de Quixadá pode ganhar o título de capital nacional dos monólitos. Isso porque a geologia na região árida do município é marcada por antigas formações rochosas de granito com milhões de anos. A proposta é do senador Eduardo Girão, do Novo do Ceará, e foi aprovada na Comissão de Desenvolvimento Regional e Turismo. O relator do projeto, senador Camilo Santana, do PT do Ceará, destacou que a cidade já é um destino para a prática do ecoturismo e a homenagem deve ampliar a visibilidade da região.
2: A projeção para o futuro de Xadá, com este novo título, é de crescimento econômico coordenado que valorize sua herança ecológica e paleontológica.
1: Um dos exemplos de monólitos em Quixadá é a Pedra da Galinha Choca, um monumento natural que tem um formato semelhante ao de uma ave, com mais de 300 metros de altura. A proposta segue para a Câmara dos Deputados. Da Rádio Senado, Patrícia Oliveira.
3: 10h50.
4: A cantora e compositora Bebel Gilberto lançou em 2009 o CD All On, contendo suas composições Canção de Amor, Ela, On My Way, Forever, Secret e Porte Otônio, além da faixa título. O álbum também reúne as músicas Sunshine, de Bob Marley, Bim Bom, de João Gilberto e Nossa Senhora, de Carlinhos Brown. Ouça na Alessia FM, Bebel.

disco Sol de Primavera, no ano de 1979. O disco reúne músicas feitas em parceria com Ronaldo Bastos, além de composições dos amigos Murilo Antunes, Luiz Guedes, Thomas Roth, Márcio Borges, Tavinho Moura, Milton Nascimento, Fernando Brant e Godofredo Guedes. Ouça Beto Guedes cantando Sol de Primavera.

de Rosa, uma das maiores bilheterias do cinema nacional. A música ganhou regravações nas vozes de Elis Regina, Lulu Santos, Grupo Azimuth, Caetano Veloso, Seu Jorge, Paula Toller, do Kid Abelha, que você ouve agora, na sua 96,7.

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3: O Senado aprovou o projeto de lei que institui a Política Nacional para estudantes com altas habilidades ou superdotação. O texto estabelece diretrizes de identificação precoce, atendimento educacional especializado e progressão flexível nas escolas, visando evitar a evasão desses alunos. Essa condição de neurodesenvolvimento é caracterizada, entre outros fatores, por um potencial intelectual elevado, intensa curiosidade e elevada capacidade de aprendizagem, bem como profundo envolvimento em temas de interesse, frequentemente acompanhada de alta sensibilidade e intensidade emocional. O texto, construído sob relatoria da senadora professora Dorinha Seabra, do União do Tocantins, garante ainda que a identificação seja feita de forma pedagógica através de um estudo de caso escolar. A relatora destacou que a falta de preparo das escolas tem levado à exclusão de jovens e defendeu a estruturação do sistema público para o devido acolhimento, com a criação, inclusive, de um cadastro nacional integrado e com a qualificação de centros de referência para apoio a esses estudantes.
4: Em muitos sistemas de ensino, o atendimento e o acolhimento e até a identificação de crianças com altas habilidades e com superdotação tem causado grave prejuízo no desenvolvimento desses alunos. Inclusive, infelizmente, em alguns casos, levando à exclusão desses alunos do sistema educacional.

0: jovens permaneçam nas nossas escolas.
1: A senadora Mara Gabrilli, do PSD de São Paulo, que teve emendas acrescentadas ao texto final, ressaltou que as mudanças foram frutos de apelos da sociedade civil para jogar luz sobre talentos invisibilizados e assegurar garantias, como a identificação da dupla excepcionalidade, que é a coexistência entre altas habilidades e alguma outra condição associada, como uma deficiência ou transtorno.
2: Nosso objetivo é fortalecer a formação de professores, ampliar a produção científica sobre o tema e ainda assegurar o reconhecimento adequado da dupla excepcionalidade. Precisamos de uma política pública que enxergue esses estudantes de forma integral e evite que tantos talentos continuem invisíveis dentro das escolas.
1: O projeto permite também que despesas de capital para a implementação das medidas do programa poderão ser contempladas com recursos públicos do PAC. O texto vai à sanção presidencial. Da Rádio Senado, Douglas Castilho.
3: 11:19.
4: Seu Espião é o título do álbum de estreia da banda de pop rock carioca Kid Abelha e os Abóboras Selvagens. Seu nome de origem, lançado pela WEA Discos em 1984. O disco autoral reuniu sucessos Fixação, Nada Tanto Assim, Por Que Não Eu, Alice e Pintura Íntima, de autoria de Leone e Paula Toller, que você ouve na sua 96,7 com a banda Kid Abelha.

0: nesta semana dois projetos de lei de autoria do governo do Ceará. O primeiro projeto atualiza a legislação estadual que trata das concessões de serviços públicos no Ceará, adequando à legislação federal atualmente em vigor. A iniciativa busca dar mais segurança jurídica à aplicação da lei estadual, harmonizando suas regras com as normas federais e prevendo a aplicação subsidiária da nova lei de licitações. O líder do governo na Alesse, deputado Guilherme Sampaio, dá mais detalhes sobre o projeto.
1: O Ceará já tem uma lei bastante antiga em relação às parcerias público-privadas, que são instrumentos fundamentais para a realização de grandes investimentos em que o Estado não dispõe daqueles recursos, em que há interesse por parte da iniciativa privada e pode haver uma associação entre o que é bom para a população e o que é bom para uma determinada empresa, e a gente aproveita a capacidade da empresa de investir para que aquela obra seja viabilizada. A nossa legislação veio antes da lei federal sobre parcerias público-privadas, então a lei enviada pelo governador Elmano, ela vem no sentido de tornar compatível a lei estadual, que era mais antiga, com a lei federal, que é mais atual. E isso dá segurança jurídica aos contratos para que eles sejam rigorosos no que diz respeito à sua aplicação e eventuais questionamentos judiciais possam não ter como base uma dúvida de que legislação se aplica para fazer cumprir aqueles contratos.
0: O outro projeto do Poder Executivo autoriza a transferência de recursos financeiros por meio do regime de parcerias para organizações da sociedade civil. O objetivo é potencializar o alcance de políticas públicas estratégicas e assegurar maior eficácia na execução de ações de interesse coletivo. Também foi aprovado o projeto de lei de autoria do presidente da Alesse, deputado Romeu Aldighieri, que prorroga o prazo de adequações dos municípios às novas regras ambientais. A proposta visa disciplinar atos administrativos praticados em relação ao licenciamento e à fiscalização ambiental e atuação de consórcios públicos intermunicipais. O deputado Guilherme Sampaio destaca a importância da proposta do presidente Romeu Aldighieri.
1: Agora, no diálogo com a Prece, o deputado Romeu aperfeiçoou o texto desta lei em função da necessidade dos municípios apresentados a essa casa de prazos para que todos esses processos fossem cumpridos. Realização de concurso, criação de órgãos, de selos. Então, no cotidiano das menores prefeituras, por exemplo, se verificou que era necessário adequar esse prazo. Houve uma pactuação e, por consenso, nós votamos esta lei na Assembleia Legislativa. A Prece manifestou isso explicitamente, porque, sobretudo no caso dos municípios de menor porte, você tem um pouco mais de dificuldade para realizar os processos de concurso público, de criação de órgãos públicos, de orçamento necessário para viabilizar o funcionamento desses órgãos. Então, o presidente entendeu que era de bom senso fazer uma mediação e esse prazo foi estipulado em 180 dias. E os municípios que não conseguem cumprir, isso também não fica sem justificativa.
0: O deputado Moisés Braz também é favorável à ampliação do prazo aos municípios para se adequarem à legislação ambiental.
2: Essa lei, ela dá condição que aqueles municípios menores, eles possam fazer um consórcio e nesse período possa trabalhar a possibilidade da gente tratar essa questão ambiental. Nós temos tido muito problema em algumas regiões do estado, umas mais, outras menos, mas eu acho que para nós essa lei é a garantia que nenhum município vai ficar prejudicado, desde que ele cumpra a lei e que faça a parte dele. Portanto, eu acho que é muito importante parabenizar, certo, nosso presidente, mas principalmente os municípios que vão ser beneficiados e contemplados, que agora a gente precisa de

0: interior, os prefeitos é que vêm aqui a essa casa, dialogam com quase todos os deputados, a gente também torna público para que não seja necessário lá na frente a gente prorrogar por mais algum prazo, mas é fundamental, principalmente para os pequenos municípios.
1: O projeto de lei foi aprovado com uma emenda do deputado Renato Roseno. Kézia Diniz, da Alesse FM.
2: 11:38.
1: A música Romaria é de autoria do cantor

música que homenageia

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4: Indeterminado nos casos de deficiência permanente ou irreversível. 5 anos nos casos de deficiência reversível ou progressiva. Esses prazos de validade para avaliação biopsicossocial de deficiência estão no projeto aprovado pela Comissão de Direitos Humanos, que agora segue para a votação final na Comissão de Assuntos Sociais. O relator da proposta, senador Flávio Arnes, do PSB do Paraná, criticou a frequência atual de avaliações.
5: Realmente, esse acesso a uma regularidade de avaliações, isso causa um transtorno gigantesco para as pessoas e para as famílias. Temos que ser menos burocráticos.
4: O autor do projeto, senador Alan Rick, do Republicanos do Acre, também destacou a atenção às famílias.
6: Imagine só o transtorno para a família, o custo disso, inclusive emocional para a família.
4: O projeto determina também que o prazo de validade da carteira de identificação da pessoa com transtorno do espectro autista, que hoje é de 5 anos, passe a ser de 10 anos para crianças e adolescentes sem necessidade de avaliação e indeterminado para quem tem mais de 18 anos. Da Rádio Senado, Márcio Maturão.
7: 11h53.
2: Amor Geral é o sexto álbum de estúdio da cantora Fernanda Abreu, que iniciou a carreira em 1981, quando ingressou como back vocal do grupo carioca Blitz. O lançamento do disco ocorreu em 20 de maio de 2016, através de seu próprio selo Garota Sangue Bom, em parceria com a Sony Music. Na Alessi FM, você ouve Fernanda Abreu cantando Saber Chegar, dela e dos parceiros Donatinho Tibless e Play Pires.

quarto disco lançado no ano de 1970. Foi quando ele retornou ao Brasil depois de passar 15 meses na Itália. Estão presentes no disco Gente Humilde, com Vinícius de Moraes e Garoto, Rosa dos Ventos, Pois É, com Tom Jobim e Agora Falando Sério. Ouça na rádio Alessia FM, Essa Moça Tá Diferente, na interpretação de Roberta Sá.

shows na cervejaria carioca Canecão, de onde foi retirado o material para o disco ao vivo. Ouça Alívio Imediato com a banda Engenheiros do Havaí.

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1: A 5ª Oficina de Planejamento do Pacto contra o Feminicídio, coordenada pelo Centro de Estudos e Atividades Estratégicas da Assembleia Legislativa do Estado do Ceará, aconteceu nesta terça-feira no Centro Cultural do Cariri, na cidade do Crato. A atividade envolveu representantes da região, especialistas no assunto, para discutir, por meio dos eixos temáticos, estratégias de prevenção e combate ao feminicídio no Estado do Ceará. Todos os participantes, no final das atividades dos eixos temáticos, se reuniram em plenária para apresentação de resultados de suas discussões. Os trabalhos foram presididos pela segunda vice-presidente e procuradora especial da Alesse, deputada Larissa Gaspar, que falou também sobre levar a atividade a outras regiões do Ceará.
2: Estamos fazendo um grande diagnóstico de todas as políticas que existem, voltadas à prevenção, enfrentamento à violência contra a mulher aqui no Ceará. É uma construção coletiva que está sendo feita pelo Poder Legislativo, pelo Poder Executivo, pelo Poder Judiciário, pela sociedade civil, movimentos de mulheres, conselhos representativos como a OAB, com as universidades, o UFC e o UES, estão também tendo um assento na coordenação técnica desse pacto e nós estamos percorrendo as regiões do estado do Ceará para fazer também esse diagnóstico local, ouvindo as vereadoras, as lideranças femininas, as universidades que estão dentro dos municípios das regiões do estado do Ceará, para que a gente possa ter um levantamento que corresponda à realidade de fato do que é a violência contra a mulher, de como é que está essa rede de apoio, quais são as lacunas, quais são as omissões, e ao final dessa construção nós queremos entregar uma grande carta de intenções ao nosso governador Elmano de Freitas para aprimorar o conjunto de iniciativas que já existem e também apontar outros caminhos possíveis para a gente fortalecer as ações de enfrentamento à violência contra a mulher no estado.
1: O Ministério Público do Ceará participou do encontro e o promotor de justiça, André Barroso, coordenador do Núcleo de Acolhimento às Vítimas de Violência, destacou a importância do sistema de justiça acolher as vítimas e agilizar o julgamento e as punições a quem comete este crime.
3: A participação nossa enquanto Ministério Público, inclusive, reflete o que a gente entende que seja um senso de urgência de todos nós para essa temática do feminicídio. Uma questão que não é só hoje de segurança pública, é uma questão que é fortemente relacionada aos direitos humanos, à saúde pública, e o Ministério Público vem cada vez mais se engajando, inclusive, a partir da criação de núcleos como o nosso, que para a nossa instituição, dentro desse contexto, inclusive, do combate ao feminicídio, é para a gente uma mudança de paradigma, porque o Ministério Público, que sempre foi visto como uma instituição responsável por acusar, por processar, pedir condenação, não que isso não seja importante, isso é relevante, é um papel que tem que ser desempenhado, mas o MP passa também a entender o seu papel de acolhimento, suporte, de amparo a essas vítimas. Então, a importância do sistema de justiça poder se integrar com toda a rede de proteção, para que a gente possa achar meios, caminhos de propiciar esse enfrentamento e esse senso de responsabilização cada vez mais.
1: O secretário executivo do Centro de Estudos e Atividades Estratégicas da Alesse, Paulo Roberto Nunes, ressaltou que o documento final do Pacto contra o Feminicídio está sendo elaborado em parceria com os municípios e outras instituições.
4: A contribuição da Alesse vai no sentido de que nós elaboremos e entreguemos ao final do processo previsto para dezembro um plano de ações integradas, construído de forma colaborativa com os representantes de todos os atores sociais, setor público, sociedade civil organizada, academia, e dessa maneira uma proposta concreta por meio de um plano de ações será entregue à sociedade cearense por meio da Alesse no mês de dezembro. Importante mencionar que faremos ainda uma oficina na região metropolitana de Fortaleza, no município de Caucaia, no próximo dia 22 de junho.
1: A vereadora Arísia Silva é a procuradora da mulher da Câmara Municipal do Crato. Ela participou do encontro e falou das ações em andamento no Legislativo Municipal que irão ser fortalecidas a partir de agora.
5: Isso só vem a fortalecer o apoio às mulheres que são vítimas ao feminicídio. Nós da Câmara Municipal do Crato, eu como estou à frente da Comissão Especial da Mulher como a presidenta, a gente vem fortalecendo com políticas públicas. Eu tenho uma equipe que nos dá apoio lá, um apoio jurídico, também tem um apoio psicológico. E a gente faz esse encaminhamento a essas mulheres que são vítimas para os locais devidos para que elas não se sintam só.
6: 3/1, lançado em 1996 pelo grupo Roupa Nova. Kleberson é mineiro e começou a gostar de teclados ainda na infância. Ricardo Fegali também é de Minas Gerais. Começou a tocar em bailes e se aperfeiçoou no Conservatório Brasileiro de Música.

faixas do disco República da Música, de 1988. Nesse

jornalista Léo Jaime iniciou carreira

gosta que você ouve na sua 96,7 com interpretação de

Na cidade de Brumadinho, em 2014, a banda de pop e reggae mineira Lagum iniciou carreira se apresentando em casas de shows da cidade. O primeiro disco, Seja o que Deus Quiser, chegou ao mercado em 2016, seguido pelo lançamento de Coisas da Geração em 2019. Na Alesse FM, você ouve banda Lagum cantando Oi.

0: 25 de junho de 2008, os alunos são proibidos de utilizar telefone celular, Walkman, Discman, MP3 player e outros aparelhos similares nas salas de aula. A lei de autoria do ex-deputado estadual Arthur Bruno e objetivo assegurar um ambiente escolar de aprendizagem sem incômodos. Ou seja, permitir ao aluno maior atenção ao assunto ou matéria pelo qual o professor no exercício de sua função esteja ensinando, sem interrupções que possam desviá-lo do objetivo.
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0: destaque. Depois de aprovação pelo Congresso Nacional, vai a sanção do presidente da República a proposta que busca mais proteção às pessoas com diabetes tipo 1. O texto prevê acesso garantido a medicamentos e classificação como pessoa com deficiência, desde que sejam atendidos os critérios da legislação vigente. Ainda assegura a toda pessoa com diabetes tipo 1 o acesso aos medicamentos e tecnologias para tratar e monitorar a doença. Também permite adaptações e pausas no trabalho, escola ou prova de concurso para consumo de alimentos, monitoramento da glicemia e aplicação de insulina. Fica proibida a discriminação em razão da doença ou o uso de equipamentos de cuidado. Em plenário, o relator senador Humberto Costa, do PT de Pernambuco, que é médico, disse que a medida promove o controle da diabetes.
1: Nós temos um debate que nós aqui precisamos reforçar e esse projeto, ele dá essa condição de que os pacientes, pelo menos aqueles que têm diabetes tipo 1, tenham acesso gratuito pelo SUS ao sensor que permite, em tempo real, que você tenha a avaliação da sua glicemia.
0: A pedido dos pais ou do estudante, a escola oferecerá cardápios adequados às necessidades, além de horários de alimentação flexíveis. Além disso, o texto prevê adaptação da jornada de trabalho para os responsáveis acompanharem os filhos no tratamento. Ainda estão previstos apoio psicossocial e orientações sobre o manejo da doença e possibilidade de inclusão de diabetes tipo 1 na carteira de identidade para facilitar o atendimento em emergências. Se sancionada, as medidas começarão a valer 180 dias depois da publicação oficial. Sob supervisão de Samara Sadek, da Rádio Senado.

Pessoas recebe prêmio de melhor intérprete do 6º Festival de Inverno da Serra da Meruoca.

músico sergipano, mestrinho do acordeon, lançou seu primeiro CD, Opinião, em 2014, com a participação do cantor Gilberto Gil na música Superar, de sua autoria. Das 14 canções presentes no disco, 12 são autorais. A faixa Arte de Quem Ama, composição de Elton Moraes, conta com a participação de Thaís Nogueira, irmã

MC Mirla Muniz lança em 2002 o seu primeiro CD Pedra Rara. Gravado entre Fortaleza, Brasília e São Paulo, o CD traz as participações de músicos como Marcílio Homem, Adelson Viana, Carlinhos Patriolino, Nélio Costa Manassés e Tarcísio José de Lima. Ouça Mirla Muniz cantando Pedra Rara, de João Marinho.

2011 o disco Ainda Bem. A faixa título é uma parceria de Marisa com o cantor Arnaldo Antunes, parceiro da cantora. Os dois formaram em 2002 os Tribalistas ao lado de Carlinhos Brown. O disco foi gravado durante 6 meses no Rio de Janeiro, Los Angeles, Nova York e Buenos Aires. Ouça na sua Alessia FM, Marisa Monte cantando Ainda Bem.

compositor carioca Antônio Olfo começou a estudar música na infância e no início dos anos 60 passou a frequentar os ambientes cariocas onde se tocava jazz e bossa nova. Em 1964, montou o trio 3D para encenar o musical Pobre Menina Rica, de Vinícius de Moraes e Carlos Lira. Em 1974,

0: voltadas para a saúde financeira, proteção social e melhoria da qualidade de vida da população cearense. O líder do governo na Alesse, deputado Guilherme Sampaio, presente ao lançamento, ressalta a relevância do programa.
1: Nós temos hoje 80% das famílias de 0 a 3 salários mínimos endividadas, a questão das betes. Nós temos, em agosto de 2025, você tem uma ideia, 3 bilhões de reais foram gastos por famílias que estão dentro do Bolsa Família com BET. Nós temos o crédito consignado, 48% dos servidores públicos no Brasil, segundo o Datafolha, recorre ao crédito consignado. Isso tudo não diz respeito somente à insuficiência de renda, mas ao gerenciamento adequado da nossa renda. Essa iniciativa inédita da Secretaria do Planejamento, ela vai ao encontro de uma necessidade emergencial da população cearense, o que está em sintonia completa com a proposta do governador Elmano para o Estado, associar a educação, o investimento em educação no Estado do Ceará, à responsabilidade fiscal, que, no frigir dos ovos, é a gente gerir com responsabilidade os recursos que nós auferimos como salário, não gastar mais do que recebe, planejar o futuro.
0: Com conteúdos acessíveis e práticos, o programa busca incentivar o planejamento financeiro, prevenir o superendividamento e ampliar o debate sobre segurança digital, como destaca o titular da CEPLAG, Alexandre Cialdini.
2: O que a gente está fazendo aqui é uma construção única.

0: instituição detalha as ações que vão ser desenvolvidas.
1: Nós estamos com a missão de promover palestras, seminários, rodas de conversa. Vamos também estabelecer uma meta de participação de cada secretaria, de cada órgão estadual, para discutir temas tratados, abordados pelo programa, como superendividamento, como crescimento das apostas online, que comprometem a renda doméstica. Também vamos falar de empréstimo consignado, vamos dar dicas de investimentos, aplicações, para que tanto o servidor público, como suas famílias, como a população, de uma forma geral, possa tomar decisões financeiras mais assertivas, equilibradas e responsáveis.
0: O presidente da Fundação Demócrito Duma, João Dumar Neto, explica como a população pode acessar os conteúdos.
2: São fascículos veiculados no jornal, são fascículos online, e você tem uma plataforma, uma AVA, uma plataforma de aprendizado virtual, que as pessoas podem se inscrever e acompanhar e fazer o curso. Aí, ao longo do período, teremos atividades, vamos ter prova no final. Então, é um curso bem robusto, em parceria com a UES, em parceria com parceiros que nos ajudaram a construir esse conteúdo. E não é um conteúdo único, exclusivo da Fundação, é um conteúdo construído a quatro mãos.
0: Kézia Diniz, da Alesc FM.
3: 1:16.
4: O cantor e compositor Lucas Santana iniciou carreira em lançando o CD Eletro Bem Dodô, produzido por Chico Neves. O álbum recebeu críticas favoráveis no Brasil e na imprensa internacional. Foi incluído na seleta lista dos 10 melhores CDs independentes do ano de 2000 pelo The New York Times. Ouça Lucas Santana cantando, de autoria de Herbert Viana, Mensagem de Amor, uma das faixas do disco.

dos cantores e compositores Marisa Monte e Carlinhos Brown. Uma das faixas do disco Amor a Perder de Vista, da cantora, compositora e multi-instrumentista Lucy Alves. A artista participou como solista das orquestras sinfônicas da Paraíba e de Recife e da Orquestra da Câmara de João Pessoa. Ouça na sua Alesse FM, Lucy Alves cantando Se Você Vai, Eu Vou.

Universal Music, no qual mescla canções autorais e composições de Zeca Pagodinho, Paulinho da Viola e Jorge Aragão.

Rosa, que ele fez em parceria com Sorocaba. Ouça Rosa Cor-de-Rosa.

nasceram no ano de 1956 e formaram a dupla de compositores mais erudita e mais importante da música brasileira da segunda metade do século XX. Vinícius é considerado o maior letrista da MPB pelo musicólogo Ricardo Cravo Albuquerque.

excursionando pelo Brasil. Ouça na sua Alessia FM, Leila Pinheiro cantando Bessa-me, de autoria de Murilo Antunes e Flávio Venturini.

cantor, compositor e multi-instrumentista baiano Gabriel Lunelli fundou a banda de pop rock e surf music The Sense. Em 2018, partiu para a carreira solo, no estilo nova MPB, pop acústico, com influências do folk. Seu primeiro single, Sorte, lançado pela Warner Music, além do sucesso nas plataformas digitais, teve versões regravadas na Itália, Canadá, Índia e Argentina. Ouça na Alessia FM, Sorte, com os também compositores Gabriel Lunelli e Vega Calabrite.

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2: 1h54.
3: A brasiliense Grace Eve começou a carreira cantando aos 5 anos. Aos 19, muda-se para o Rio de Janeiro, onde tem a oportunidade de cantar, compor e participar em concertos com artistas como Ivan Lins, Márcio Montarroio, Jorge Vecchi e Dudu Falcão. Gravou em 2007 o seu primeiro álbum, Ao Som de Grace Eve, composto na sua maioria por reinterpretações de grandes sucessos da MPB. Ouça Grace Eve

foi formada em janeiro de 1986 por Leone, Jorge Chay, Lulu Santos e Alfredo Dias Gomes. Leone foi baixista e principal compositor do grupo Kid Abelha. Os maiores sucessos da banda foram as músicas Dublê de Corpo, Esse Outro Mundo, Levo Comigo e Só Pro Meu Prazer, que você ouve agora na rádio Alesse FM.

0: Assembleia Legislativa promove sessão solene para comemorar os 65 anos do Núcleo de Serviço Social do Instituto Dr. José Frota. A homenagem atendeu o requerimento do deputado Tony Brito, subscrito pelos parlamentares Simão Pedro, Antônio Granja, Walter Cavalcante, Júlio César Filho e David Raimundão. O IJF é o maior hospital público de urgência e emergência de Fortaleza, sendo referência em todo o país para o tratamento de traumas de alta complexidade. Segundo o deputado Tony Brito, a sessão solene é um reconhecimento ao trabalho humanitário desenvolvido pelo profissional de assistente social.
1: Você tratar da saúde de uma pessoa, principalmente aquelas pessoas mais necessitadas, você deve cuidar também das necessidades familiares, das necessidades sociais e das necessidades humanas do ser humano. E quem faz isso é o profissional de assistência social. É esse profissional que tem esse olhar, que estudou vários anos no banco de universidade para entender qual a necessidade daquele paciente, daquela paciente, se ela está internada, como ficam os filhos, muitas vezes com filhos em fase de amamentação, muitas vezes ela é sozinha em casa, como fica a situação, como fica a cabeça dessa pessoa. E nós devemos sim reconhecer e valorizar os profissionais de serviço social, porque são eles que dão humanidade ao tratamento.
0: Pamela Santos é a coordenadora do Núcleo de Serviço Social do Instituto Dr. José Frota.
2: A nossa equipe é composta atualmente por quase 80 profissionais e, sem dúvidas, nessa casa, que é a Casa do Povo, onde se pensa políticas públicas, onde se pensa a melhoria da saúde pública, tendo esse reconhecimento e homenagem é muito valoroso para nós. É muito importante celebrar essa data tão importante nesse espaço que é a Assembleia. Nosso hospital é a grande referência do Estado em traumas e a gente não pode deixar de destacar que muitas vezes esse trauma está associado à violência doméstica, à violência comunitária. São crianças, são adolescentes, mulheres, idosos, que chegam diariamente na instituição com várias demandas de saúde relacionadas a quedas, acidentes de trânsito, acidentes de trabalho, mas tem aquele recorte específico que é da vítima de violência, que é essa mulher que sofreu agressão em casa, essa criança que sofre negligência ou abuso. Identificar esses determinantes, essas condições, é um papel importante do serviço social.
0: Fátima Martins, que trabalha há 43 anos como assistente social do IJF, também foi homenageada.
3: O serviço social é uma profissão que tem raízes históricas voltada para a defesa dos direitos humanos e lá no Instituto Dr. José Frota nós somos de crucial importância, portas abertas há 24 horas, todos os dias estamos lá acolhendo as pessoas com humanização e muito me deixa alegre ser reconhecido, porque o serviço social, ele tem 65 anos no Instituto Dr. José Frota e 75 no estado do Ceará e está fazendo 90 no Brasil. Tendo ali um profissional, uma equipe humanizada, as pessoas vão se sentir mais seguras, vão se sentir melhores. O Instituto Dr. José Frota, eu costumo dizer, é o coração dos grandes traumas. Eu amo o Instituto Dr. José Frota. E por que não dizer? Amo o serviço social.
0: J. Lacerda, da Ales FM.
4: 2:11.
5: O cantor e compositor Peninha é o autor da música Alma Gêmea, gravada por Fábio Júnior em disco lançado no ano de 1994. Peninha gravou o primeiro compacto em 1972, mas seu primeiro grande sucesso foi Sonhos, lançado em 1977, campeão de venda. Ouça na sua Ales FM, Alma Gêmea com o cantor Fábio Júnior.

carreta foi muito promissora para Lulu Santos. Foi em 1982 que ele gravou o primeiro LP, Tempos Modernos. Em 1987 veio outro sucesso, Um Certo Alguém. E no ano seguinte, 1988, Toda Forma de Amor. Lulu Santos conhece bem a fórmula do sucesso. A Rádio Alesse FM traz para você os sucessos Toda Forma de Amor, Um Certo Alguém e O Último Romântico.

Chico César lançou em 1997 o disco Beleza Mano. O álbum contou com participações do grupo pernambucano Mestre Ambrósio, Dominguinhos, Arrigo Barnabé, Arnaldo Antunes, entre outros. Fez turnê pela Europa e Japão divulgando o CD. Neste mesmo ano, Zé Cabaleiro incluiu Pedra de Responsa, parceria de ambos, em seu primeiro disco, Por Onde Andará Stephen Fry. Ouça na rádio Alessia FM, Chico César cantando Onde Estará o Meu Amor.

som livre, reuniu composições de Caetano Veloso, Altamiro Carrilho, João Nogueira, Paulo Diniz e o clássico Alguém Me Disse, de Evaldo Gouveia e Jair Amorim. Com produção de Mazola, o álbum recebeu disco de platina e disco de ouro. Na voz de Emílio Santiago, ouça na sua 96,7 Meu Sol, de Cláudio Cartier e Paulo César Feital.

0: 7.
1: O projeto Frejat Trio Eletro.

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2: A Câmara aprovou o projeto que prevê a concessão de justiça gratuita de maneira imediata a quem estiver inscrito no Cadastro Único para Programas Sociais, o CadÚnico. A autora do projeto, a deputada Maria do Rosário, do PT do Rio Grande do Sul, disse que a mudança tem o objetivo de facilitar o acesso à justiça, evitando que a pessoa tenha que comprovar novamente que tem baixa renda.
3: Se o judiciário reconhecer o CadÚnico, essa pessoa que passou pelo Centro de Referência e Assistência Social, pelo CRAS e que está no CadÚnico, quando chegar no judiciário, o judiciário vai ter uma economia processual muito grande. Ele não precisa mais revisar documentos sobre a situação econômica da família.
2: Segundo a deputada, quem não estiver no CadÚnico, mas atender aos critérios atuais de vulnerabilidade adotados pela Justiça, continuaria tendo que fazer a comprovação de renda. A proposta, que permite aos inscritos no CadÚnico acessar a Justiça gratuita sem a necessidade de comprovação de renda, seguirá agora para a análise do Senado. Da Rádio Câmara de Brasília, Silvia Minhato.
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0: O Hospital Universitário do Ceará passa a contar agora com 91 leitos. Com a expansão, o número de procedimentos mensais, como cateterismo e cirurgias cardíacas, deve subir de 16 para 50 e 25 para 40, respectivamente. Para a diretora-geral da Unidade Hospitalar, Ivelise Brasil, esse foi um grande passo dado para a cardiologia pediátrica e a cirurgia cardíaca pediátrica no Ceará.
4: Isso é muito importante porque nós vamos passar a diminuir a angústia das mães, a necessidade das crianças, nós vamos

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0: 1952.
1: Criada em 1999, a banda de rock gaúcha Fresno é formada por Lucas Silveira no vocal e guitarra, Gustavo Mantovani na guitarra, Rodrigo Tavares no baixo e backing vocal e Rodrigo Ruschel na bateria. Em 2006,

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CD Canto de Lá, terceiro disco do cantor Gladys Azevedo. Ouça na rádio Alessia FM, Gladys Azevedo cantando De Verdade.

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2: 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Sessão solene na Alesse comemora o Dia do Zootecnista, celebrado em 13 de maio. A homenagem atendeu a requerimento do deputado de Assis Diniz, subscrito pelo deputado Messias Dias. A data marca a aula inaugural do primeiro curso superior de zootecnia instalado no Brasil, realizada em 1966 na cidade uruguaiana, no Rio Grande do Sul. Segundo o deputado de Assis Diniz, a homenagem visa reconhecer o trabalho dos zootecnistas e de sua atuação em diferentes áreas do conhecimento.
3: Eles têm uma contribuição extraordinária, porque nada acontece dentro de um ciclo produtivo sem a presença deles. Se nós pensamos em sanidade, é o zootecnista.

0: você pensa no bem-estar da reprodução e da convivência com os animais, é o zootecnista que está lá. Se você quer fazer controle de zoonose, são eles que trabalham fazendo essa prevenção. Nós temos aqui no Ceará, batendo na porta, é um abatedor que precisa da presença, várias empresas recebendo o CISV, precisando da presença deles. Nós temos hoje a ampliação do nosso rebanho, precisa dele, do melhoramento genético, precisa dele. Portanto, é extraordinário a presença destes homens e dessas mulheres na vida da nossa agricultura e da nossa pecuária.
1: Kézia Diniz, da Alessia FM.
2: 3:16.
3: No ano de 2006, a

cantor e compositor Claudio Zolli começou sua carreira como backing vocal da banda do Cassiano, cantando os sucessos da MPB. Ele formou com Paulo Zedanovski e Arnaldo Brandão a banda Brilho, que durou apenas 3 anos, mas rendeu fruto de sucesso com a música Noite do Prazer. Ouça Claudio Zolli cantando de Ronaldo Barcelos, Cada Um, Cada Um, dos anos 1980.

músicas de compositores cearenses, dentre eles Dielson Mendonça, Haroldo Ribeiro, Elis

Alceu Valença e Herbert Azul, compositor e músico alagoano que já integrou a banda do artista. A música foi lançada no show Amigo da Arte, em turnê pelo Brasil. Ouça na Alessia FM Alceu Valença cantando Eu Vou Fazer Você Voar, dele e de Herbert Azul.

compositor carioca Marcos Valle lança em 1983 o disco homônimo, reunindo músicas de sua autoria e de seu irmão Paulo Sérgio Valle, como é o caso de Estrelar. Ele formou em 1961 um conjunto com Edu Lobo e Dori Caymmi, que chegou a se apresentar algumas vezes. O primeiro LP Samba Demais foi lançado no ano de 1964. Ouça Marcos Valle cantando Estrelar.

0: inclusão de pessoas com deficiência em seus quadros de funcionários. A relatora, a deputada professora Marcivânia, do PCdoB do Amapá, defendeu a medida.
1: Eles vão ter um selo que vai dar credibilidade, vai fazer as pessoas também olharem para essas empresas de forma diferente, porque existe um sentimento, acho que de todo mundo, de valorizar empresas que tenham boas iniciativas.
0: O selo será uma certificação concedida pelo Poder Executivo, com validade de 2 anos, às empresas que cumprirem um conjunto de requisitos, como manter percentual mínimo de trabalhadores com deficiência, adotar medidas de acessibilidade física e digital e utilizar tecnologias assistivas. As empresas certificadas terão direito ao uso da logomarca oficial do selo, além de prioridade em programas governamentais. Segundo dados do Cadastro Geral de Empregados e Desempregados, citados na justificação do projeto, mais de 17 milhões de brasileiros possuem algum tipo de deficiência, mas menos de 1% dos vínculos empregatícios ativos correspondem a esse grupo. A legislação atual obriga apenas empresas com 100 ou mais empregados a reservar vagas para pessoas com deficiência. O projeto que cria o selo Empresa Inclusiva para empresas de menor porte será analisado agora pela Comissão de Defesa dos Direitos das Pessoas com Deficiência. Da Rádio Câmara de Brasília, Silvia Minhato.
2: 3h48.
3: A música Natural é de autoria de Flávio Venturini e Tavinho Moura. Flávio Venturini foi revelado nos anos 1970 pelo movimento Clube da Esquina, que também revelou Milton Nascimento, Lô Borges e Beto Guedes. Ouça na rádio Alense FM, Natural com a banda 14 Bis.

sucesso do rei no ano de 1969. A canção já recebeu várias interpretações.

começou sua carreira ainda adolescente. Com apenas 17 anos, teve a primeira canção gravada por Maria Bethânia. Desde então, suas músicas estão presentes em discos de intérpretes como Ivete Sangalo, Família Caymmi, Margareth Menezes e Rosa Passos, com quem dividiu palco várias vezes. Ouça Alexandre Leão cantando Vumbora Mar, de sua autoria.

1979, no LP Linha de Passe, de João Bosco. A composição é fruto da parceria do compositor mineiro com Aldir Blanc. A cantora gaúcha Elis Regina gravou no mesmo ano,

Chove Chuva foi lançada em 1963 por seu autor Jorge Ben. É uma das faixas do álbum Samba Esquema Novo, o primeiro LP do artista. Em 1964, foi gravada ao vivo no Teatro Paramount e incluída no terceiro LP. Ouça na Alessia FM Chove Chuva, na interpretação da Ben.

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3: A Assembleia Legislativa realizou nesta quarta-feira, dia 3, sessão solene em alusão aos 100 anos do Centro Acadêmico Clóvis Beglacqua, entidade estudantil da Faculdade de Direito da Universidade Federal do Ceará. A solenidade aconteceu no plenário 13 de maio, atendendo ao requerimento do deputado Renato Roseno, subscrito pelos parlamentares de Assis Diniz, Messias Dias e Guilherme Sampaio. O Centro Acadêmico foi fundado em 27 de maio de 1926 e atua na formação jurídica dos estudantes, promovendo debates e integrando a pesquisa e a extensão. O deputado Renato Roseno justifica a homenagem ao Centro Acadêmico Clóvis Beglacqua.
4: O Centro Acadêmico Clóvis Beglacqua foi a casa em que muitos de nós começamos a nossa trajetória associativa, de movimento, de ativismo político. Primeiro da representação estudantil e depois ganhando outras dimensões. Ele sempre se posicionou, num século de existência, ao lado da democracia. Lutou contra o Estado Novo, na década de 30, lutou contra a ditadura civil-militar, inclusive foi fechado. Eu já participei, na década de 90, especialmente naqueles anos, digamos, de fortalecimento democrático, logo após a Constituição de 88. E a vida segue. Fizemos essa sessão no sentido de olhar para o passado, mas manter viva a chama para o futuro da luta democrática, da luta da universidade, da Faculdade de Direito, foi a nossa primeira instituição universitária nascida ainda em 1903, que foi a semente, inclusive, para a então Universidade do Ceará, na década de 50.
3: Inocêncio Rodrigues Uchoa, primeiro presidente do Centro Acadêmico, foi um dos homenageados.
5: Foi o primeiro centro acadêmico universitário do Estado do Ceará e o centro acadêmico, claro, tem a sua parte. Sempre foi muito forte, como entidade do movimento social e do movimento estudantil. E eu fui presidente do centro acadêmico, tive essa responsabilidade no ano de 1968, o ano do ato do Estado número 5, um ano de muitas mobilizações, de muitos conflitos políticos, que terminou com a eleição no dia 13 de dezembro do ato do Estado número 5, que fechou o diretório acadêmico. O fechamento vem em razão do ato. As forças de segurança invadiram a faculdade, invadiram o centro acadêmico, vandalizaram o centro acadêmico. A minha gestão só terminou quando eu passei o bastão, final de 79, ao João Alfredo Pismelo, que liderava naquele momento a reabertura do centro acadêmico.
3: O ex-presidente do Centro Acadêmico Clóvis Beglacqua, João Alfredo,

0: Convenção Solene.
1: Foi uma época muito interessante, porque ainda vivíamos, mais evidentemente, era a época que está chamada reeleitura, mas ainda estávamos sob o regime militar. E esse mesmo regime militar, em 68, na época do AI-5, fechou todas as entidades estudantis, inclusive o nosso centro acadêmico. E 79 é um ano interessante, porque 11 anos depois de 68, é que nós temos a anistia política que fez com quem estava na clandestinidade, com quem estava preso, com quem estava exilado, voltasse à sua vida civil. E aí foi exatamente o que aconteceu nessa época. Também foi a época da reconstrução da União Nacional dos Estudantes, dos Diretórios Centrais dos Estudantes e dos Centros Acadêmicos. Então foi um momento de muita efervescência cultural, social, política. E aí nós vivemos essa circunstância de termos recebido o bastão de um Censo Show, presidente de 68, e retomamos, portanto, o Centro Acadêmico Pós-Graduado.
0: O Centro Acadêmico é uma das entidades estudantis mais tradicionais do país, levando o nome do jurista cearense Clóvis Bevilacqua, autor do anteprojeto do Código Civil de 1916. Roberto Nascimento, da Alesc FM.
2: 4 e 17.
3: Custe o que custar foi gravado por Fagner no ano de 1993.

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3: 4:28.
4: Milton Nascimento gravou esta canção em 1983, em seu disco ao vivo. Era, antes de mais nada, a forma mais adequada de homenagear um de seus ídolos.

2006, Kaká foi premiado em dois estilos bem diferentes. O CD Adriana Partimpim ganhou o Grammy de Melhor Disco Infantil e o disco Vida Marvada, faixa de sua autoria, e Gil Cardoso ganhou o Grammy de Melhor Disco Regional. Ouça Adriana Calcanhoto cantando Fico Assim Sem Você, gravado anteriormente pela dupla Claudinho e Buchecha.

um ser humano de qualidades especiais, expressas pelo forte traço de amor à humanidade.

0: instituições especializadas ou responsáveis diretos, zelando pelo bem-estar, saúde, alimentação, higiene pessoal, educação, cultura, recreação e lazer da pessoa assistida.
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0: Direito dos idosos. 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
3: Juazeiro do Norte, município do Cariri Cearense, é famoso pelas manifestações religiosas ligadas à devoção dos fiéis ao Padre Cícero. Agora, as romarias, que lembram o nascimento e morte do sacerdote, além das que celebram São Sebastião, Nossa Senhora das Candeias, São Francisco e o Dia de Finados, entre outras datas, podem ser incluídas no calendário turístico oficial do Brasil. A proposta da Câmara dos Deputados, relatada pelo senador Camilo Santana, do PT do Ceará, foi aprovada na Comissão de Desenvolvimento Regional. Para Camilo, a inclusão de 10 romarias no calendário turístico reconhece a importância econômica, cultural e religiosa dos eventos para a região.
4: São de extrema relevância para o turismo regional e nacional. Elas ocorrem durante praticamente todo o ano.
3: De acordo com a Prefeitura de Juazeiro do Norte, a cidade recebe anualmente mais de 3 milhões de visitantes. A proposta segue para a sanção presidencial. Da Rádio Senado, Patrício Oliveira.
0: 4:44.
5: Carlos Fernando e Geraldo Azevedo são os autores da música Barcarola de São Francisco. A música foi gravada no ano de 1979 pelo Boca Livre, no primeiro LP independente do grupo, que ultrapassou a vendagem de 100 mil cópias. No álbum também se destaca a canção Toada, de Zé Renato, Cláudio Nucci e Juca Filho. Na Alesse FM, ouça Boca Livre interpretando Barcarola de São Francisco.

você vai ouvir agora, Vela Aberta, que compôs em parceria com

Pôr do Sol é lançada no ano de 2010 pelo cantor e compositor paulista Maurício Manieri. O disco vem 5 anos depois do lançamento da coletânea de canções gravadas pelo cantor ao longo de sua carreira. Maurício, que começou a tocar piano na infância, fez grande sucesso no ano de 1999 com a balada Bem Querer, CD que ultrapassou a marca das 150 mil cópias vendidas. Ouça o Pôr do Sol com Maurício Manieri.

0: 97.
1: A cantora Jeanne Dubock lança em 1993 o CD Capim, nome da composição de autoria do alagoano Djavan. O álbum reúne músicas de diversos compositores, como é o caso de Alcides Caminha, Guilherme de Brito, Nelson Cavaquinho, Lupicínio Rodrigues, Luiz Reis, Haroldo Barbosa, Dolores Duran e Tom Jobim. Ouça Jeanne Dubock cantando.

0: 2017.
1: Renato Teixeira notabilizou-se com o sucesso Romaria, gravado por Elis Regina em 1977. Mas, até hoje, ele faz jus ao lugar conquistado na MPB. Renato Teixeira, que começou carreira nos festivais da canção dos anos 60,

seu 31º disco. O CD Vambora Lá Dançar tem a produção de Cezinha e Zé Américo e repertório assinado pelos paraibanos Antônio Barros, Cecel, Chico César e os pernambucanos Herbert Azul, Petrúcio Amorim, Rogério Rangel, Nando Cordel, Dominguinhos, Cezinha e Fábio Simões. Ouça na rádio Alessia FM, Elba Ramalho cantando Forró Brasileiro de Cezinha e Fábio Simões.

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1: Incubadora de empresas da Universidade Estadual do Ceará está com inscrições abertas até o dia 28 de junho para o programa de pré-incubação Deep Tech, primeiro ciclo 2026. A iniciativa é gratuita, totalmente online e visa apoiar equipes na transformação de pesquisas, tecnologias e ideias inovadoras em negócios de base científica e tecnológica, as chamadas Deep Techs. Podem participar estudantes, professores, pesquisadores e empreendedores que queiram desenvolver soluções com alto potencial de impacto econômico e social. O professor Edilson Araújo, coordenador em exercício da incubadora da UES, informa sobre o que vai ser ofertado aos participantes.
2: As equipes terão acesso a mentorias especializadas, capacitações online, orientação empresarial, apoio na modelagem de negócio, desenvolvimento tecnológico, propriedade intelectual, aspectos jurídicos e conexão com o ecossistema de inovação, incluindo parceiros, instituições, potenciais clientes e investidores. O edital prioriza projetos na área de tecnologia da informação e comunicação, saúde, biotecnologia e energias renováveis, mas também podem ser submetidas outras propostas inovadoras de base tecnológica.
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entristece, com participação de Paula Toller.

0: 7.
1: A música A Mais Bela é de autoria do compositor e instrumentista Valdones. A canção exalta a cidade de Fortaleza, onde nasceu. Valdones começou vida artística ainda garoto e lançou o seu primeiro disco Viva Gonzagão em 1990.

0: regulação da mineração. Entre outras medidas, o texto amplia o conceito de garimpeiro e cria um leilão social que vai ofertar áreas de menor volume de minérios e pode beneficiar cooperativas de garimpeiros, que terão prioridade no processo de autorização. A lei atual define a garimpagem como trabalho individual que utiliza instrumentos rudimentares, aparelhos manuais ou máquinas simples. A nova definição prevê que a atividade não depende da técnica utilizada ou do tamanho da produção. A proposta foi apresentada por um grupo de trabalho criado em 2022 para propor mudanças no Código de Mineração. O projeto é assinado pelo deputado Felipe Barros, do PL do Paraná, coordenador do grupo. A justificativa é que o projeto dá mais agilidade ao processo de mineração. Um dos pontos permite que o plano de aproveitamento econômico da jazida levará em conta apenas questões de salubridade e segurança e não vai abranger o método utilizado no garimpo e beneficiamento. Outro dispensa licenciamento ambiental para pesquisa se a tecnologia usada não provocar impactos significativos. O regime de urgência provocou discussão no plenário. O governo se manifestou contra a proposta e pediu mais discussão antes da votação, como disse a deputada Érica Cocai, do PT do Distrito Federal.
1: Esse projeto é para legalizar o garimpo, e legalizar o garimpo sem regras. Nós, o Brasil inteiro, viu o desastre que houve no território Yanomami, pela ação sem regras do próprio garimpo. Porque não dá para ficar todo o tempo passando a boiada, porque meio ambiente é fundamental para a própria soberania. Mas nós também temos a posição do Ministério do Planejamento, da Casa Civil, do governo, contra esta proposição. Não dá para liberar, como está se propondo, o garimpo sem regras.
0: Já o deputado Joaquim Passarinho, do PL do Pará, relator do grupo de trabalho que apresentou a proposta, defendeu as mudanças na lei de mineração. Segundo ele, o objetivo é permitir que pequenas empresas atuem no setor. Com o regime de urgência, o projeto que altera diversos pontos da legislação sobre mineração pode ser votado diretamente no plenário da Câmara, sem passar pela análise das comissões permanentes da Casa. Da Rádio Câmara de Brasília, Antônio Vital.
2: 5h24.
3: Rosa Passos fez sua estreia no mercado fonográfico com o disco Recriação, exclusivamente autoral. Mais tarde, gravou clássicos da música popular brasileira em seu disco Curare,

quinto disco de sua carreira. Bons Ventos Sempre Chegam. É o mais autoral de sua carreira. 6 faixas do CD são de sua autoria. 5 delas em parceria com Dudu Falcão. Também em 2009, Dudu Falcão lançou seu primeiro registro fonográfico como intérprete de sua obra, o repertório Paciência, Crença e O Silêncio das Estrelas, todas com Lenine. Ouça Tudo Certo com Luísa Posse.

Abelha, o contrabaixista Leone fundou a banda de rock carioca Heróis da Resistência. Com Jorge Chay na guitarra, Lulu Marim nos teclados e Alfredo Dias Gomes na bateria. Na 96,7 ouça Silêncio, de Leone e Liminha, com a banda Heróis da Resistência.

0: Oficina de Planejamento do Pacto contra o Feminicídio, coordenada pelo Centro de Estudos e Atividades Estratégicas da Assembleia Legislativa do Estado do Ceará, aconteceu nesta terça-feira no Centro Cultural do Cariri, na cidade do Crato. A atividade envolveu representantes da região, especialistas no assunto, para discutir, por meio dos eixos temáticos, estratégias de prevenção e combate ao feminicídio no estado do Ceará. Todos os participantes, no final das atividades dos eixos temáticos, se reuniram em plenária para apresentação de resultados de suas discussões. Os trabalhos foram presididos pela segunda vice-presidente e procuradora especial da Alesse, deputada Larissa Gaspar, que falou também sobre levar a atividade a outras regiões do Ceará.
1: Estamos fazendo um grande diagnóstico de todas as políticas que existem voltadas à prevenção, enfrentamento à violência contra a mulher aqui no Ceará. É uma construção coletiva que está sendo feita pelo Poder Legislativo, pelo Poder Executivo, pelo Poder Judiciário, pela sociedade civil, movimentos de mulheres, conselhos representativos como a OAB, com as universidades, o UFC e o UES estão também tendo um assento na coordenação técnica desse pacto e nós estamos percorrendo as regiões do estado do Ceará para fazer também esse diagnóstico local, ouvindo as vereadoras, as lideranças femininas, as universidades que estão dentro dos municípios das regiões do estado do Ceará, para que a gente possa ter um levantamento que corresponda à realidade de fato do que é a violência contra a mulher, de como é que está essa rede de apoio, quais são as lacunas, quais são as omissões. E ao final dessa construção nós queremos entregar uma grande carta de intenções ao nosso governador Elmano de Freitas para apurar o conjunto de iniciativas que já existem e também apontar outros caminhos possíveis para a gente fortalecer as ações de enfrentamento à violência contra a mulher no estado.
0: O Ministério Público do Ceará participou do encontro e o promotor de justiça, André Barroso, coordenador do Núcleo de Acolhimento às Vítimas de Violência, destacou a importância do sistema de justiça acolher as vítimas e agilizar o julgamento e as punições a quem comete este crime.
2: A participação nossa enquanto Ministério Público, inclusive, reflete o que a gente entende que seja um senso de urgência de todos nós para essa temática do feminicídio. Uma questão que não é só hoje de segurança pública, é uma questão que é fortemente relacionada aos direitos humanos, à saúde pública, e o Ministério Público vem cada vez mais se engajando, inclusive, a partir da criação de núcleos como o nosso, que para a nossa instituição, dentro desse contexto, inclusive, do combate ao feminicídio, é para a gente uma mudança de paradigma, porque o Ministério Público, que sempre foi visto como uma instituição responsável por acusar, por processar, pedir condenação, não que isso não seja importante, isso é relevante ao papel que tem que ser desempenhado, mas o MP passa também a entender o seu papel de acolhimento, de suporte, de amparo a essas vítimas. Então, a importância do sistema de justiça poder se integrar com toda a rede de proteção para que a gente possa achar meios, caminhos de propiciar esse enfrentamento e esse senso de responsabilização cada vez mais.
0: O secretário executivo do Centro de Estudos e Atividades Estratégicas da Alesse, Paulo Roberto Nunes, ressaltou que o documento final do Pacto contra o Feminicídio está sendo elaborado em parceria com os municípios e outras instituições.
3: A contribuição da Alesse vai no sentido de que nós elaboremos e entreguemos ao final do processo previsto para dezembro um plano de ações integradas, construído de forma colaborativa com os representantes de todos os atores sociais, setor público, sociedade civil organizada, academia, e dessa maneira uma proposta concreta por meio de um plano de ações será entregue à sociedade cearense por meio da Alesse no mês de dezembro. Importante mencionar que faremos ainda uma oficina na região metropolitana de Fortaleza, no município de Caucaia, no próximo dia 22 de junho.
0: A vereadora Arísia Silva é a procuradora da mulher da Câmara Municipal do Crato. Ela participou do encontro e falou das ações em andamento no Legislativo Municipal que irão ser fortalecidas a partir de agora.
4: Isso só vem a fortalecer o apoio às mulheres que são vítimas ao feminicídio. Nós, da Câmara Municipal do Crato, eu como estou à frente da Comissão Especial da Mulher como a presidenta, a gente vem fortalecendo com políticas públicas. Eu tenho uma equipe que nos dá apoio lá, um apoio jurídico, também tem um apoio psicológico. E a gente faz esse encaminhamento a essas mulheres que são vítimas para os locais devidos para que elas não se sintam só.
0: Jota Lacerda, da Alesse FM.
5: shows produzidos

Estrela de Papel, faixa título de sua autoria, com Elias Andreato. O álbum reúne músicas Rosas de Maio, de Bubusca,

de reggae, rock, samba e música africana. Dentre elas, sucessos como A Feira, Pescador de Ilusões, Miséria S.A., O Homem Bomba e Hey Joy, com a participação de Marcelo D2. Ouça na Alessia FM, Pescador de Ilusões, de Marcelo Yuca, com Rapa.

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1: O texto final aprovado foi elaborado pela relatora. Laura Carneiro definiu os crimes graves como aqueles previstos em algumas leis de combate à violência, como a Lei de Crimes Hediondos, crimes violentos previstos na Lei Maria da Penha, além de crimes de injúria contra criança e adolescente, racismo e de improbidade administrativa. O projeto que proíbe a candidatura ao cargo de conselheiro tutelar de pessoas condenadas por crimes graves foi aprovado por todas as comissões e segue agora para análise do Senado. Da Rádio Câmara de Brasília, Fabielle Pires.
2: 5h59.
3: O cantor e compositor cearense Fausto Nilo lançou no ano de 2002 o CD Casa Tudo Azul. No álbum, gravado pelo selo Pão e Poesia, Fausto Nilo interpreta canções inéditas e outras já conhecidas do público. A direção musical é assinada por Cristiano Pinho, com arranjos dele, de Tarcísio Sardinha, Nonato Luiz e Antônio José Forte. Ouça na sua Alessia FM, Fausto Nilo cantando dele, Sinais de Beleza.

segundo é de autoria do compositor Herbert Viana. É uma das faixas do disco Bora Bora, lançado em 1988 pelo grupo Paralamas do Sucesso. A banda passou a ser consagrada com o segundo disco, Passo do Luz, de 1984, que incluía alguns dos maiores sucessos da banda: Óculos, Meu Erro, Sky e Romance Ideal, todas de autoria de Herbert Viana. Na Alessia FM, você ouve Paralamas do Sucesso cantando Quase um Segundo.

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O cantor, compositor, ator e multi-instrumentista de MPB, samba e soul, Seu Jorge, lançou o álbum América Brasil em 2007 no mercado brasileiro e no ano seguinte no mercado internacional. No repertório, canções autorais e parcerias com Gabriel Moura, Roger, Pierre Ademi e Pretinho da Serrinha. Ouça Seu Jorge cantando Samba Rock, de Gabriel Moura e Jovi Joviano.

0: Estados aprovou o projeto que aprova o texto da Convenção 187 da Organização Internacional do Trabalho, OIT, sobre o marco promocional para a segurança e a saúde no trabalho. O texto da convenção foi adotado pela OIT em 2006 e busca promover a melhoria das condições de segurança e saúde no trabalho, com ações para prevenir lesões, doenças e mortes relacionadas à atividade profissional. A mensagem presidencial que encaminhou o texto ao Congresso destaca que a segurança e a saúde no trabalho passaram a ser reconhecidas pela OIT como parte dos princípios e direitos fundamentais no mundo do trabalho. Segundo o documento, a proteção à vida, à saúde e à integridade física dos trabalhadores é um direito humano básico. A convenção prevê que os países que ratificarem o texto adotem uma política nacional, com programas nacionais de segurança e saúde no trabalho. Essas medidas devem ser construídas em consulta com organizações representativas de empregadores e trabalhadores. O texto também valoriza a criação de uma cultura de prevenção para reduzir riscos no ambiente de trabalho. Ao defender a proposta, o deputado Wildo Rocha, do MDB do Maranhão, argumentou que aumentar a segurança no trabalho melhora a produtividade das empresas.
1: Para que nós possamos criar um ambiente de trabalho mais seguro, mais saudável, e isso favorece, logicamente, a nossa economia brasileira, melhora, sem dúvida nenhuma, o custo Brasil, porque vai aumentar a produtividade.
0: Wildo Rocha disse ainda que o aumento da produtividade torna as empresas brasileiras mais atrativas para investimentos. O deputado Marcel Van Hatten, do Novo, do Rio Grande do Sul, encaminhou voto contra a proposta, por considerar que o texto da convenção interfere no trabalho do parlamento.
2: Com tratados internacionais que afetam a nossa soberania, o Novo orienta contra. Afeta a nossa legislação nacional e a capacidade do parlamento decidir o que é melhor para o trabalhador.
0: O plenário da Câmara aprovou também mais dois acordos internacionais. O protocolo de Montevidéu sobre compromisso com a democracia no Mercosul estabelece medidas a serem tomadas pelos países participantes em caso de ruptura da ordem democrática, incluindo fechamento de fronteiras e sanções políticas e diplomáticas. Também foi aprovado acordo com a Venezuela para a cooperação em ciência e tecnologia espacial, em projetos nas áreas de observação do território, telecomunicações, tecnologias e dados espaciais. O Brasil já mantém acordos similares com a Argentina, Peru e Colômbia. A Convenção da Organização Internacional do Trabalho sobre Segurança e Saúde no Trabalho e os dois acordos internacionais agora serão analisados no Senado. Da Rádio Câmara de Brasília, Daniele Lessa.
3: 6h35.
4: O cantor e compositor Davi Duarte iniciou sua carreira em 1982, quando começou a ter contato com artistas de Fortaleza. Venceu vários festivais de música na cidade e foi finalista do Festival Canta Nordeste, promovido pela Rede Globo com a música Código, presente no seu primeiro

CD Jorge Versilo, Leve. O álbum conta com a participação do cantor e compositor Djavan. O disco vem 4 anos depois do lançamento do segundo trabalho, Em Tudo Que É Belo. Ouça na rádio Alesse FM.

0: 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Instituto Chico Mendes vai iniciar um novo Plano Nacional de Conservação para reforçar a proteção de espécies ameaçadas de extinção. Um desses animais é o tatu-bola. Exclusivo da fauna brasileira, vive na Caatinga e no Cerrado e perdeu cerca de 50% da sua área natural por causa do desmatamento e da degradação ambiental. Samuel Portela, coordenador de conservação da biodiversidade da Associação Caatinga do Ceará, destaca o esforço de preservação do animal e sua relação com a proteção dos biomas brasileiros e a biodiversidade do semiárido.
1: A gente tem como uma espécie bandeira, que é um símbolo pela defesa da conservação do bioma Caatinga. É uma espécie que está ameaçada de extinção pela IUCN, que é uma lista vermelha internacional, ele está como vulnerável, e na lista nacional ele está mais preocupante, ele está em perigo, é uma categoria de ameaça maior. Então, a Associação Caatinga vem trabalhando na conservação dessa espécie por meio de campanhas de educação ambiental nas comunidades onde a gente tem registro de ocorrência da espécie, vem propondo a criação de unidades de conservação nas áreas de ocorrência do tatu-bola, trabalhando também políticas públicas e ajudando na elaboração de planos nacionais para a conservação dessa espécie.
0: Kézia Diniz, da Alessia FM.
2: 6h50.
3: Baby Consuelo e Pepeu Gomes são os autores da música Sem Pecado e Sem Juízo, lançada no ano de 1985. O álbum traz músicas feitas em parceria com Charles Negrita e Acarrilo, além de canções de Valdir Azevedo.

A música O Passageiro é fruto de parceria dos compositores Iggy Pop e Rick Gardner. A versão da letra é de Bozo Barrette e Dinho Ouro Preto, do Capital Inicial, e é uma das faixas do disco homônimo gravado ao vivo e lançado em 1996. Ouça O Passageiro com Capital Inicial, criada na década dos anos 1990.

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3: A Comissão de Viação e Transportes da Câmara dos Deputados aprovou o projeto do deputado Rodrigo Dazaeli, do PL do Mato Grosso, que permite a instalação de faróis auxiliares em caminhões que circulam em áreas privadas. Pelo texto, veículos de transporte de carga utilizados em atividades agropecuárias, florestais, industriais e logísticas poderão ter luzes adicionais, desde que elas possam ser desligadas manualmente para circular em vias públicas. Na opinião do relator, deputado Zé Trovão, do PL de Santa Catarina, a mudança evita que os motoristas sejam punidos simplesmente por terem o equipamento no caminhão. Ele também defende que a iluminação adicional vai tornar a direção de caminhões mais segura.
4: Nós temos hoje muitos veículos que transitam em propriedades rurais, em áreas que são 500, 600, até 1.000 quilômetros ou mais, em estradas precárias, estradas de chão. E essas estradas, elas não têm iluminação de nenhum tipo. Às vezes o cara está transitando, quando ele vê, ele está em cima de um animal, de um boi, de um cavalo ou de um animal silvestre e acaba acontecendo um acidente. Se ele tem as lâmpadas auxiliares, ele consegue ter um foco maior, mais longe desses animais, dessas estradas.
3: Pelo texto aprovado, o condutor que trafegar por via pública com iluminação auxiliar ligada incorrerá infração grave a ser punida com multa e retenção do veículo para regularização. Uma pesquisa realizada pela Fundação Instituto de Pesquisas Econômicas e a Secretaria Nacional de Trânsito apontou que caminhões e ônibus respondem por aproximadamente 4% dos veículos em circulação no país. Isso corresponde a cerca de 4.900.000 veículos. A proposta que permite a instalação de faróis auxiliares em caminhões ainda será analisada pela Comissão de Constituição e Justiça. Da Rádio Câmara de Brasília, Maria Neves.
5: 7 e 6.
6: Herbert Viana é o autor da música A Lua Que Eu Te Dei, lançada pela cantora baiana Ivete Sangalo no ano de 2000. É uma das faixas do disco Beat Beleza. Herbert Viana é um dos fundadores do grupo Os Paralamas do Sucesso, criado na década dos anos 1970. Ouça Ivete Sangalo cantando A Lua.

autoria e dos parceiros Pérez, Sinceridade e Aldir Blanc, Corsário. Foi com Aldir Blanc que João Bosco compôs clássicos atemporais na voz de Elis Regina, como Mestre Sala dos Mares, Dois Pra Lá, Dois Pra Cá e O Bêbado e a Equilibrista, que se torna um hino informal da anistia política. Ouça João Bosco cantando de sua autoria, Jade.

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2: A festa do São João de Fortaleza, no Parque de Exposições Governador César Caos, vai contar com ações integradas de segurança. 496 agentes da Polícia Militar, Polícia Civil e Guarda Municipal de Fortaleza vão atuar na festa. Eles contam com um aliado importante no monitoramento de possíveis ocorrências em eventos de grande público. O sistema tecnológico de câmeras conectadas à Central Integrada de Monitoramento de Fortaleza. O Corpo de Bombeiros vai ter equipes de prevenção e emergência com um efetivo de 72 militares por dia durante a operação. A estratégia inclui fiscalização prévia de estruturas, palcos e equipamentos para garantir a segurança de artistas, trabalhadores e do público. A operação também conta com 7 unidades de combate a incêndio distribuídas em Fortaleza, além de 5 equipes de atendimento pré-hospitalar e 2 unidades de salvamento veicular. De acordo com a Secretaria Municipal de Cultura, a expectativa é de que mais de 50 mil pessoas circulem pelas atividades ao longo da programação diariamente. Robério Lessa, da Alessia FM.
0: 7h20.
1: Em 1994, o cantor e compositor João Bosco grava o disco Na Onda Que Balança pela Sony Music nos estúdios do Rio de Janeiro e Los Angeles. O álbum traz parcerias com Abel Silva, Belchior e Cacazo. Nesse ano, viaja em turnê pela Europa fazendo 31 shows. Indeciso Coração é uma das faixas do disco que você ouve aqui na interpretação de Leila Pinheiro.

música Amor a Perder de Vista é de autoria da cantora e compositora Lucy Alves, em parceria com o compositor Badu. Lucy começou sua vida artística aos 4 anos de idade. Ingressou no mundo da música pelo projeto Formiguinhas e depois sendo violinista da Orquestra Infantil da Paraíba e da Camerata Isabel Buriti. Ouça na rádio Alance FM Amor a Perder de Vista com Lucy Alves.

0: SD da Paraíba, que cria incentivos para a geração de energia elétrica de fontes renováveis em áreas da União destinadas à reforma agrária. Pelo texto, poderão se beneficiar da lei pessoas físicas ou jurídicas organizadas em cooperativas e associações que representem assentados. Para viabilizar a geração de energia limpa nos assentamentos, a proposta assegura acesso prioritário a linhas de financiamento em bancos públicos e prioridade no licenciamento de obras de rede elétrica. O projeto também permite que o excedente de energia de microgeração e de minigeração distribuída seja adquirido por distribuidoras ou órgãos públicos. De acordo com o relator, deputado Júlio Lopes, do PP do Rio de Janeiro, o projeto cria a possibilidade para que cerca de 1 milhão de famílias acessem novas fontes de renda por meio da comercialização de excedentes energéticos. Na opinião do parlamentar, ao permitir que essas famílias instalem e operem usinas de energia limpa, o projeto cria um ambiente de negócios favorável ao cooperativismo e ao associativismo rural.
1: É um projeto que tem um mérito muito especial de dar àquelas pessoas que estão em áreas destinadas à reforma agrária, portanto, pessoas que não têm propriedade, que não têm terra, que não têm outras possibilidades de desenvolverem projetos de energia e, a partir desses projetos, terem uma capitalização, terem uma renda. E eu entendi que isso será de grande valia para a capitalização dessas áreas mais pobres do Brasil, ajudando essas populações menos assistidas.
0: A proposta aprovada ainda determina que a Agência Nacional de Energia Elétrica regulamente a nova lei em até 90 dias após a publicação. O Poder Executivo também terá a responsabilidade de elaborar um Plano Nacional para Expansão e Reforço das Redes Elétricas em Área de Reforma Agrária no período de 180 dias após a entrada da lei em vigor. O projeto, que cria incentivos para a geração de energia renovável em assentamentos da reforma agrária, ainda será analisado pelas comissões de Agricultura, de Finanças e Tributação e de Constituição e Justiça. Da Rádio Câmara de Brasília, Maria Neves.
2: 7:37.
3: O baiano Lucas Santana toca guitarra, violão, flauta transversal, baixo e cavaquinho. Colaborou como instrumentista com as bandas Chico Science e Nação Zumbi. Em 2012, foi vencedor do Prêmio Contigo de MPB na categoria Melhor Álbum Independente com O Deus que Devasta, Mas Também Cura. Em 2014, o cantor e compositor lançou o disco

Outros foi lançada no ano de 1982, com outros sucessos dentre eles Amiga, Fim de Semana, Pensamentos e Meus Amores da Televisão, todos da dupla. A música teve inúmeros intérpretes, como a canção

CD Com Você, Meu Mundo Ficaria Completo. O trabalho reúne músicas dos compositores

0: a medalha Mérito Rural Prisco Bezerra em 2026, concedida pela Federação da Agricultura e Pecuária do Estado do Ceará. A comenda reconhece personalidades que prestam relevantes serviços ao desenvolvimento do agronegócio cearense. A cerimônia oficial de entrega da honraria ocorrerá no dia 25 de junho de 2026, durante a abertura do PEC Brasil, no Teatro José de Alencar, em Fortaleza. Empresário e produtor rural, o deputado Felipe Mota fala da sua satisfação em ser agraciado com a medalha Prisco Bezerra.
1: Eu me sinto honrado porque a maior comenda do agronegócio do Ceará é a medalha Prisco Bezerra. E eu tive uma escolha unânime entre os presidentes do sindicato, entre a diretoria da FAEC. Isso é fruto do trabalho da aprovação dos drones, fruto aí do passaporte equestre, fruto dos consórcios intermunicipais de agropecuária, a luta em nome da mulher e do homem do campo. Então, fico muito feliz e vamos receber essa comenda e continuar trabalhando pelo agronegócio cearense.
0: J. Lacerda, da Alesse FM.
2: 7h52.
3: Conhecido como poeta das canções, Dorgival Dantas, cantor, sanfoneiro e compositor, natural do Rio Grande do Norte. Ingressou na carreira musical aos 14 anos de idade, influenciado pelo pai, que também era sanfoneiro. Em 2006, lança O Homem do Coração, seu primeiro CD, com destaque para os sucessos Eu Não Vou Mais Chorar e Por Quê. Em 2019, reúne 20 canções no CD Minha Música, Nossa História, ao vivo, em parceria com artistas como Gustavo Lima, Xande Avião, Eduardo Costa, Elba Ramalho e Fagner. Ouça na rádio Alesse FM.

60, integra a banda O Terço, de rock progressivo. Depois, em 1972, passa a trabalhar com Jorge Maltner, Luiz Melodia, Gilberto Gil e Caetano Veloso. Seu primeiro sucesso é Lua e Estrela, gravada por Caetano em 1982.

vocalista Fields, guitarrista Dudu Goals, baterista Rafa Borba e o baixista Oliver Kivitz, surgida em

0: Associação para o Desenvolvimento dos Municípios do Estado do Ceará.
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3: A Comissão de Viação e Transportes da Câmara dos Deputados aprovou projeto que busca melhorar o acesso dos motoristas aos postos de combustíveis e rodovias sob concessão pública. A proposta inicial do deputado Capitão Augusto, do PL de São Paulo, dava 180 dias de prazo para que as concessionárias elaborassem planos de adequação das rodovias, evitando retornos muito distantes. O relator, deputado Zé Trovão, do PL de Santa Catarina, afirma que o problema é real.
4: E esse motorista, às vezes, ele tem que caminhar 5, 6 quilômetros para frente, fazer um retorno e voltar. O que nós estamos determinando hoje é o seguinte: olha, nós vamos criar acessos mais claros e mais fáceis para esses motoristas, para que o cara não corra o risco, às vezes está na reserva, está chegando no final do seu combustível, vai fazer um retorno, ou um retorno que não está bem sinalizado, um retorno perigoso e acabar acontecendo um acidente.
3: Mas o deputado modificou o texto para atribuir à Agência Nacional de Transportes Terrestres a tarefa de tratar do problema no âmbito de sua atuação normativa e contratual. A proposta, que pretende facilitar o acesso do motorista aos postos de combustíveis em rodovias sob concessão, será analisada agora pela Comissão de Finanças e Tributação. Da Rádio Câmara de Brasília, Silvia Munhato.
0: 8 e 7.
5: O sucesso de Emílio.

faixas do LP Gerais, de Milton Nascimento, e do LP Meus Caros Amigos, de Chico Buarque, lançado também no ano de 1976. O disco de Chico é considerado outro emblema da música de cunho social e de protesto contra a ditadura militar. Chico, inclusive, foi proibido na Argentina pela ditadura do general Videla. Na 96,7 Alesse FM, ouça Milton Nascimento e Chico Buarque

0: 16.
1: Onde Você Mora é uma das faixas do disco Sobre Todas as Forças, do grupo Cidade Negra. É o primeiro álbum da banda com a participação de Tony Garrido e produzido por Liminha, lançado no ano de 1994. O destaque é para o reggae romântico Onde Você Mora, de autoria de Nando Reis e Marisa Monte, que você ouve agora na Alesse FM 96,5.

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1: 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Robério Lessa, da Alessia FM.
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3: A Assembleia Legislativa promove sessão solene para comemorar os 65 anos do Núcleo de Serviço Social do IJF. A homenagem aconteceu no plenário 13 de maio, atendendo o requerimento do deputado Tony Brito, subscrito

0: Júlio César Filho e David Raimundão. O IJF é o maior hospital público de urgência e emergência de Fortaleza e referência em todo o país para o tratamento de traumas de alta complexidade. Segundo Tony Brito, a sessão solene é um reconhecimento ao trabalho humanitário desenvolvido pelo profissional de assistência social.
1: Você tratar da saúde de uma pessoa, principalmente aquelas pessoas mais necessitadas, você deve cuidar também das necessidades familiares, das necessidades sociais e das necessidades humanas do ser humano. E quem faz isso é o profissional de assistência social. É esse profissional que tem esse olhar, que estudou vários anos no banco de universidade para entender qual a necessidade daquele paciente, daquela paciente. Se ela está internada, como ficam os filhos? Muitas vezes com filhos em fase de amamentação. Muitas vezes ela é sozinha em casa. Como fica a situação? Como fica

0: Instituto Doutor José Frota.
1: A nossa equipe é composta atualmente por quase 80 profissionais e, sem dúvidas, nessa casa, que é a Casa do Povo, onde se pensa políticas públicas, onde se pensa a melhoria da saúde pública, tendo esse reconhecimento e homenagem é muito valoroso para nós. É muito importante celebrar essa data tão importante nesse espaço que é a Assembleia. Nosso hospital é a grande referência do Estado em traumas e a gente não pode deixar de destacar que muitas vezes esse trauma está associado à violência, a violência doméstica, a violência comunitária. São crianças, são adolescentes, mulheres, idosos, que chegam diariamente na instituição com várias demandas de saúde relacionadas a quedas, acidentes de trânsito, acidentes de trabalho, mas tem aquele recorte específico que é da vítima de violência, que é essa mulher que sofreu agressão em casa, essa criança que sofre negligência ou abuso. Identificar esses determinantes, essas condições, é um papel importante do serviço social.
0: Fátima Martins, que trabalha há 43 anos como assistente social do IJF, foi homenageada.
2: O serviço social é uma profissão que tem raízes históricas voltada para a defesa dos direitos humanos e lá no Instituto Doutor José Frota nós somos de crucial importância, portas abertas há 24 horas, todos os dias estamos lá acolhendo as pessoas com humanização e muito me deixa alegre ser reconhecido, porque o serviço social, ele tem 65 anos no Instituto Doutor José Frota e 75 no estado do Ceará e está fazendo 90 no Brasil. Tendo ali um profissional, uma equipe humanizada, as pessoas vão se sentir mais seguras, vão se sentir melhores. O Instituto Doutor José Frota, eu costumo dizer, é o coração dos grandes traumas. Eu amo o Instituto Doutor José Frota e por que não dizer, amo o serviço social.
0: Simone Silva, da Alia CFM.
3: 8h26.
4: Luiz Melodia era ainda uma

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3: A Comissão de Desenvolvimento Econômico da Câmara aprovou projeto que fixa novos tetos para as alíquotas do Imposto sobre Operações Financeiras, o IOF, além de criar limites para eventuais aumentos de alíquotas. O deputado Maurício Marcon, do PL do Rio Grande do Sul, relator do texto, foi favorável à medida.
4: Então, o IOF, ele é um imposto regulatório, ele foi criado, né, para a gente ver o valor do dinheiro, mas não ser arrecadatório. E o governo hoje tem usado esse imposto para arrecadar. Então, a gente coloca um limite nesses aumentos que o governo pode fazer, justamente para tentar trazer segurança jurídica para quem quer investir no Brasil.
3: Pela proposta, o aumento máximo anual do IOF sobre operações de crédito seria de 70%, para operações cambiais, de 100%. Na discussão do texto na comissão, o deputado Helder Salomão, do PT do Espírito Santo, foi contrário às mudanças, por entender que elas alterariam o cenário atual, resultando em perda de arrecadação sem uma necessária compensação. A proposta que fixa novos tetos para o IOF e cria limites para futuros aumentos será analisada agora pela Comissão de Finanças e Tributação. Da Rádio Câmara de Brasília, Silvia Munhato.
5: 8h40.
6: O cantor e compositor carioca Martinho da Vila lançou em 2002 o disco Voz e Coração, produzido por Rio do Hora. Também neste ano, ao lado de Chico Buarque, Miúcha, Ana de Holanda, Cristina Buarque e Paulinho da Viola, participou da caixa de 4 discos Acerto de Contas, de Paulo Vanzolini. Ouça Martinho da Vila cantando Nós Dois, do compositor mineiro Silvio César.

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3: Porto do Pecém chega aos 24 anos, consolidando-se como um dos principais vetores de desenvolvimento econômico e logístico do Nordeste. O complexo portuário impulsiona as exportações e torna a região como polo de transição energética, tecnologia de ponta e infraestrutura. O terminal Multicargas conecta o Ceará ao mercado global, atraindo bilhões em investimento. O deputado Cláudio Pinho elogia o potencial da estrutura para a economia do Estado.
4: O Porto Pecém foi um divisor de águas na economia do Estado do Ceará. Nós enfrentamos diversas crises e o Porto cada vez mais se consolida como o grande instrumento de desenvolvimento do Estado do Ceará. Está se consolidando no mercado internacional, fez parceria com Rotterdam e é fundamental que abram-se novas linhas e principalmente que a gente possa ter produção para que justifique essas rotas marítimas, inclusive dentro do Brasil, fazendo a cabotagem, pegando material, seja de onde for, de São Paulo, Rio Grande do Sul, trazendo para o PCI. E como ele tem um custo relativamente mais baixo do que os outros portos, desde a sua fundação, então acredito que o PCI, através do porto, continuará crescendo na movimentação e trazendo desenvolvimento ao Estado do Ceará.
3: Kézia Diniz, da Alesse FM.
0: 8h56.
1: Foi com a música Na Hora do Almoço que Belchior

grupo Kid Abelha, lançado no ano de 1984, sendo a música mais tocada no ano. Com o disco, a banda conquistou o segundo disco de ouro. Ouça de Leone e Paula Toller, Como Eu Quero...

0: Pedroso, do PSD de São Paulo. Leila Barros ressaltou o pioneirismo da organização esportiva brasileira.
1: O Comitê Olímpico do Brasil foi o primeiro Comitê Olímpico Nacional da América do Sul. Desde então, sua trajetória acompanha a própria evolução do esporte brasileiro, desde os primeiros passos da organização esportiva nacional até a consolidação do Brasil como uma potência olímpica reconhecida internacionalmente.
0: O presidente do COB, Marco Antônio Laporta, lembrou os avanços legislativos que permitiram mais investimentos no esporte olímpico brasileiro, como a destinação de recursos das loterias ao setor. Laporta ressaltou ainda os 10 anos da Rio 2016 e o legado deixado pelos Jogos Olímpicos ocorridos em solo brasileiro.
2: Eu acho que os Jogos Olímpicos do Rio de Janeiro trouxeram uma grande evolução para o esporte brasileiro, e principalmente na área da gestão. Hoje nós temos a gestão das confederações, do Comitê Olímpico, todas as instituições esportivas muito mais responsáveis, muito mais eficientes, muito mais comprometidas. E isso mostra diretamente os resultados que a gente tem obtido nas competições internacionais.
0: A sessão solene contou com a presença de diversos atletas, entre eles Miraildes Maciel Mota, ou Formiga, jogadora do futebol feminino que disputou 7 Olimpíadas com a conquista de 2 medalhas de prata. Formiga ressaltou que a qualificação para uma edição de Olimpíada já é a coroação para a carreira de muitos esportistas.
3: A vontade, a determinação e o desejo de ganhar é tão grande que a gente acaba esquecendo algumas dificuldades que passamos no começo para realmente nos colocar aí como dos melhores, né, na Olimpíada, no quadro também de medalhas. Então as pessoas já têm a consciência que chegar não é fácil. Conquistar uma medalha também não é, né, que tem adversários ali que não são fáceis. Mas quando conseguimos o passaporte para chegar a uma Olimpíada, já é uma glória, já é uma grande conquista.
0: Leila Barros afirmou durante a sessão solene que os congressistas devem se debruçar nas próximas semanas sobre projetos ligados ao esporte. Caso da derrubada do veto sobre a isenção de impostos de importação para equipamentos esportivos e a criação da Universidade do Esporte. Na história dos Jogos Olímpicos de Verão, desde a primeira participação, em 1920, o Brasil já conquistou 170 medalhas, sendo 40 de ouro, 49 de prata e 81 de bronze. Da Rádio Senado, Rodrigo Rezende.
4: 9 e 12.
5: Compositor e intérprete carioca, Deni teve seu primeiro contato com a música ainda na infância. Aos 14 anos, acompanhando sua família, radicou-se em Brasília e formou sua primeira banda. Em 1999, produz seu primeiro CD, Esfera. Em 2006, lança o CD Veloz, com destaque para a música Alma Nua, de sua autoria, que você ouve agora.

rende bons frutos para a música popular brasileira. A canção que você vai ouvir agora é resultado da parceria dos compositores. A composição lembra John Lennon, ex-Beatle, e foi gravada no ano de 1983. É uma das faixas do disco Dalto Pessoa. Ouça na Alessia FM, Lennon com Dalto.

0: início da Faculdade de Direito da Universidade Federal do Ceará. A solenidade aconteceu no plenário 13 de maio, atendendo ao requerimento do deputado Renato Roseno, subscrito pelos parlamentares de Assis Diniz, Messias Dias e Guilherme Sampaio. O centro acadêmico foi fundado em 27 de maio de 1926 e atua na formação jurídica dos estudantes, promovendo debates, integrando a pesquisa e a extensão. O deputado Renato Roseno justifica a homenagem ao Centro Acadêmico Clóvis Bevilacqua.
1: O Centro Acadêmico Clóvis Bevilacqua foi a casa em que muitos de nós começamos a nossa trajetória associativa, de movimento, de ativismo político. Primeiro na representação estudantil e depois ganhando outras dimensões. Ele sempre se posicionou, em um século de existência, ao lado da democracia. Lutou contra o Estado Novo, na década de 30, lutou contra a ditadura civil-militar, inclusive foi fechado. Eu já participei na década de 90, muito especialmente naqueles anos, digamos, de fortalecimento democrático, logo após a Constituição de 88. E a vida segue. Fizemos essa sessão no sentido de olhar para o passado, mas manter viva a chama para o futuro da luta democrática, da luta da universidade, da Faculdade de Direito, que foi a nossa primeira instituição universitária, nascida ainda em 1903, que foi a semente, inclusive, para a então Universidade do Ceará, na década de 50.
0: Inocêncio Rodrigues Uchoa, primeiro presidente do Centro Acadêmico, foi um dos homenageados.
2: Foi o primeiro centro acadêmico universitário do Estado do Ceará e o centro acadêmico, claro, tem a sua parte. Sempre foi muito forte como entidade do movimento social e do movimento estudantil. E eu fui presidente do centro acadêmico, tive essa responsabilidade no ano de 1968, o ano do ato do Estado número 5. Um ano de muitas mobilizações, de muitos conflitos políticos, que terminou com a edição no dia 13 de dezembro do ato do Estado número 5, que fechou o diretório acadêmico. O fechamento vem em razão do ato. As forças de segurança invadiram a faculdade, invadiram o centro acadêmico, vandalizaram o centro acadêmico. A minha gestão só terminou quando eu passei o bastão, final de 79, ao João Alfredo Teles Mello, que liderava naquele momento a reabertura do centro acadêmico.
0: O ex-presidente do Centro Acadêmico Clóvis Bevilacqua, João Alfredo, também participou da sessão solene.
3: Foi uma época muito interessante, porque ainda vivíamos, mas evidentemente era a época da chamada reabertura, mas ainda estávamos sob o regime militar. E esse mesmo regime militar, em 68, na época do AI-5, fechou todas as entidades estudantis, inclusive o nosso centro acadêmico. E 79 é um ano interessante, porque 11 anos depois de 68, é que nós temos a anistia política que fez com quem estava na clandestinidade, com quem estava preso, com quem estava exilado, voltasse à sua vida civil. E aí foi exatamente o que aconteceu nessa época. Também foi a época da reconstrução da União Nacional dos Estudantes, do Diretório Central dos Estudantes e dos centros acadêmicos. Então foi um momento de muita efervescência cultural, social, política. E aí nós vivemos essa circunstância de termos recebido o bastão de Inocêncio Uchoa, presidente de 68, e retomamos, portanto, o Centro Acadêmico Clóvis Bevilacqua.
0: O Centro Acadêmico é uma das entidades estudantis mais tradicionais do país, levando o nome do jurista cearense Clóvis Bevilacqua, autor do anteprojeto do Código Civil de 1916. Roberto Nascimento, da Alerce FM.
4: 9:28.
5: De peito aberto é uma declaração do cantor

sistematicamente por Luiz Gonzaga. A música é do ano de 1967, uma das faixas do disco O Sanfoneiro, lançado por Luiz Gonzaga. Ouça na

lança o disco Marinê Cidadã do Mundo, que reúne músicas de Luiz Fidelis, Ferreira Filho, Nino, Tony Dumont, Cecel, Antônio Barros, João Silva, dentre outros. Ouça Marinês cantando Se Lembra Coração, de Luiz Fidelis e Ferreira Filho.

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5: O gestor de frota atua na administração de veículos, manutenção, logística e segurança operacional. A Comissão de Educação debateu a criação de um dia nacional em reconhecimento a esses profissionais, que já são mais de 345 mil em todo o país. A proposta é do senador astronauta Marcos Pontes, do PL de São Paulo.
6: A importância desse profissional fica claro aqui na segurança das pessoas, no sentido do controle de manutenção de veículos, de melhor formação do pessoal que executa esse tipo de trabalho.
5: O gestor de frotas, Gleison Vire, ressaltou o papel estratégico desse trabalho para empresas de transporte e outros setores da economia.
7: É o gestor de frota que é responsável para organizar a programação do motorista, para organizar toda a questão dos veículos, a disponibilidade, merece ser visto como uma categoria.
5: Carlos Tudisco, diretor de uma plataforma de formação de gestão de frotas, destacou a qualificação

lançada em 2003 pelo cantor e compositor cearense Edinho Vilas Boas. A maioria das músicas é de sua autoria, com exceção de Retrato da Vida, de Dominguinhos e Djavan, e Crooner, de Rogério Lima, com quem fez parceria na composição Vini.

Renúncia é o nome do primeiro álbum solo da cantora mineira Elisa Paraíso. Iniciou seus estudos de música e canto aos 12 anos de idade, até graduar-se em licenciatura musical pela Universidade do Estado de Minas Gerais. No repertório, músicas de Caetano Veloso, Paulinho da Viola, Ginga, Maquely K e Christophe Silva, além de Braguinha. Ouça na sua Alessia FM, Elisa Paraíso cantando Coração Vulgar de Paulinho da Viola.

de volta pro aconchego de Dominguinhos e Nando Cordel, Gostoso Demais e Tenho Sede de Dominguinhos, foi lançado no ano de 2000. O CD gravado ao vivo no Teatro do Sesc Pompeia, em São Paulo, reúne sucessos do repertório do padrinho Gonzagão e músicas de sua autoria e parceiros. Ouça Dominguinhos cantando De Volta pro Aconchego, Gostoso Demais e Tenho Sede, na sua Alessia FM.

0: Ceará aprovou, em agosto de 2025, o projeto de lei do Poder Executivo que cria o Programa Estadual de Fortalecimento e Revitalização da Cotonicultura no Ceará. A iniciativa marca a retomada do cultivo do algodão no estado, que em 2024 foi destaque nacional no setor. O líder do governo na Alesse, deputado Guilherme Sampaio, destaca o avanço da retomada no mercado competitivo do algodão.
1: O estado do Ceará, no diálogo com as entidades representativas da agricultura familiar, a FAEC, a própria FIEC, construiu um programa de fortalecimento e resgate da cotonicultura que vai permitir ao estado adquirir e distribuir sementes de um novo tipo e que resistem a essas pragas e que vão permitir resgatar essa produção no estado do Ceará, que já tem mercado para consumo aqui mesmo no estado, na própria indústria instalada no estado do Ceará. Então é um grande marco em termos de retomada dessa política de desenvolvimento do algodão e que já era esperada há muito tempo pelos pequenos e grandes produtores. É mais um fruto do diálogo do governo, do governador Elmano, com a agricultura familiar e com os grandes empreendedores do agronegócio no estado, em prol da geração de emprego e de renda e do desenvolvimento do Ceará.
0: O Ceará, que já foi o maior produtor do país, se tornou pioneiro na cultura do algodão. O professor e historiador Evaldo Lima conta a história do ciclo do ouro branco no estado.
2: O algodão foi um dos grandes motores da economia do Ceará entre o século XIX e início do século XX. O nosso algodão, especialmente o chamado algodão mocó, era muito valorizado porque resistia ao clima seco do sertão e tinha uma qualidade superior. O crescimento do algodão veio com um contexto internacional. A Revolução Industrial, que teve início na Inglaterra, aumentou a demanda por algodão. E a Guerra Civil nos Estados Unidos reduziu a oferta de algodão para o mercado europeu. Nesse cenário, o Ceará se tornou um fornecedor importante, ganhou espaço no comércio internacional. O ciclo do algodão trouxe um período de prosperidade, conhecido como o apogeu do algodão, quando Fortaleza viveu a sua Belle Époque. A cidade passou a se transformar, chegaram os bondes, surgiram cafés, praças, grandes casas comerciais. Os armazéns do porto se multiplicaram. Uma nova elite urbana formada por exportadores e comerciantes consolidou Fortaleza como a capital econômica e política do estado. Mas essa história também teve sua decadência. A partir do século XX, vários fatores contribuíram para o declínio do algodão no Ceará. Secas prolongadas, concorrência de outros estados mais mecanizados, mudanças no mercado mundial e, por fim, a praga do bicudo que devastou lavouras de algodão nas décadas de 70 e 80. Apesar do declínio, a cotonicultura deixou marcas profundas. Ela não só integrou o Ceará na economia internacional, mas também impulsionou a modernização e a urbanização de Fortaleza, criando bases para que a cidade se tornasse o centro cultural, político e econômico que conhecemos hoje.
0: Com a volta do cultivo do algodão, tanto os grandes produtores quanto os pequenos tendem a se desenvolver e concorrer com importantes empresas brasileiras e internacionais. O presidente da Federação da Agricultura e Pecuária do Estado do Ceará, Amílcar Silveira, relata a revitalização da cotonicultura no Ceará.
3: O Estado do Ceará já foi o maior produtor de algodão do Brasil em 1980 e existe uma demanda de 106 mil hectares na indústria têxtil do Ceará e nós queremos resgatar, levando condição de vida mais digna aos produtores cearenses. Algodão é um produto que pode ser produzido em regiões, inclusive com estresse hídrico, mas precisa de altas produtividades. Então nós estamos tentando resgatar, fizemos uma marca em parceria com a FIEC, com o SEBRAE, com o Governo do Estado e a Embrapa, uma marca de algodão do Ceará. Vamos lançar uma variedade chamada BRE700, são algodão de fibras longas, feito o que aconteceu no passado do algodão mocó e tentar dar condição de vida digna a pequenos produtores rurais e vamos começar a partir da Chapada do Apodi e da Chapada do Arari.
0: O projeto Algodão Agroecológico da Secretaria do Desenvolvimento Agrário do Ceará promove o retorno do produto com ações para o pequeno e o grande produtor. O titular da Coordenadoria do Desenvolvimento da Agricultura Familiar, Sink.
4: Projeto Algodão Agrícola.

0: sequeiro que pudesse gerar renda e dignidade ao homem do campo. Nós aqui na Secretaria de Desenvolvimento Agrário, desde o início do governo Humano, temos trabalhado ações inovadoras nesse sentido. O algodão agroecológico vem aí na sua segunda safra, em parceria com a Associação dos Produtores de Algodão, a APAES, do Estado do Ceará, que já vinha trabalhando, principalmente na região do Cariri. São parceiros também a indústria carneiro, que está comprando o algodão atualmente, a gente tem um acordo de cooperação para se comprar esse algodão em rama. A empresa de assistência técnica oficial é a Emates, mas também parceria principalmente com as prefeituras municipais, que vem trabalhando esse processo de acompanhamento técnico, já visto que dentro desse sistema não se usa agrotóxico e a gente usa um produto biológico para o controle, principalmente do bico. O projeto é destinado a agricultores de base familiar, a agricultores que estejam regular, ele passa por dentro da hora de plantar, então para você ter acesso à semente, você tem que estar com a sua DAP ou CAF em dia. Atualmente nós estamos trabalhando em 52 municípios do estado, principalmente na região do Sertão Central, Sertão de Canindé, Sertão de Crateús, até mais a região norte. E nós estamos com 1.500 agricultores, cada agricultor em média com hectare. Então são 1.500 agricultores e 1.500 hectares para essa safra 2025.
1: Vanderlei Magalhães destaca ainda as dificuldades da safra de 2025 e os tipos de algodão cultivados.
0: Iniciamos a colheita nessa safra de 2025, a partir do mês de julho. O algodão é uma cultura que a gente precisa de várias colheitas, e já visto que ele produz na região chamada de baixeiro, depois o meio, depois os ponteiros, nós estamos finalizando essa colheita nas áreas cultivadas. Apesar da condição climática ter sido desfavorável, a gente previa pelo menos uma colheita em torno de 400 mil quilos em todos os municípios onde tiveram as suas áreas semeadas. A gente teve uma diminuição em relação ao volume também de algodão cultivado, principalmente em virtude dos veranicos que houveram. Mas, diferente das outras culturas, ele teve uma resistência acima do que nós esperávamos e a produção, mesmo que não atingida a esperada, nós vamos ter em torno aí de 30% de perdas, diferente da cultura do milho, que chegou a 70%, 80%. O algodão, ele tem duas vertentes, ele tem o algodão commodity, que é plantado em áreas extensas, com outro modelo de cultivo. Nossa retomada do algodão destinado à agricultura familiar, que ele tem esse valor agregado, porque ele é colhido manualmente, é cultivado em sistema de consórcio, pastas, processo agroecológico, cultivado junto com a cultura do milho, do feijão, do gergelim, e também sem uso de agrotóxico, nem para controle de praga, nem para controle de invasoras. A gente aboliu o uso de agrotóxico nesse processo. É um mercado diferenciado, é um mercado que está em largo crescimento, que as indústrias desses setores que trabalham com a moda sustentável têm procurado muito, não só no estado do Ceará, mas na Paraíba, no Rio Grande do Norte, essa região do semiárido. E a gente também, com o apoio do Ministério do Desenvolvimento Agrário e a Embrapa, está fortalecendo esse mercado e dando mais uma oportunidade de geração de renda e melhoria do bem-viver do agricultor e da agricultura familiar.
1: A diretora executiva da Associação dos Produtores de Algodão, organização da Sociedade Civil de Quixeramobim, no Sertão Ceará, Franciele Silva, afirma que cresce a demanda do algodão.

0: e desde então o mercado para algodão não falta. Nós temos o mercado todo aberto, seja ele internacional ou nacional, ou até mesmo regional, dentro do próprio estado.
1: Gerismar Ricardes Bento, produtor de algodão no município de Oroz, na região centro-sul do estado, compartilha os desafios no tempo.

0: comecei a trabalhar com algodão. Eu não tinha noção de como que era trabalhar com algodão. Eu nunca tinha trabalhado. Mas sobre os maiores desafios aqui pra gente é o tempo da colheita. Isso pra gente é muito desafiador porque falta mão de obra. O restante não. Você plantar, ela passar os inseticidas, isso aí não tem dificuldade não. Agora, a mão de obra pra gente colher, tá difícil a gente encontrar a gente. E quando encontra, os caras já falam, ah, mas tá pouco o preço, tá barato. A complicação é essa aí, maior. Dois pedaços de terra que eu plantei, um solo muito bom mesmo. Se não rendeu o suficiente, não foi por causa do solo, eu acho que foi por causa das chuvas que foram poucas. Mas aparentemente o solo, beleza, com a produção que, nossa, bom demais se vê.
1: Gerismar explica ainda o processo de extração e as expectativas para a safra de 2026.
0: Foram de grande importância, porque a gente recebe o caroço, recebe os produtos, a combate da lagarta, o bicudo. A gente ainda tem um acompanhamento técnico, que nos ajuda a ter uma lavoura mais correta, mais garantida, digamos assim. Acho que o grande incentivo é isso aí que a gente tem. Bom inverno, você trabalhando direitinho, conforme a gente tem um acompanhamento dos técnicos e tudo, com certeza ele irá ter um saldo positivo, irá ter uma produção boa. Eu plantei algodão esse ano e plantei uns 50, 60 tarefas de milho. E as poucas tarefas de algodão que eu plantei, as 14 tarefas, pela comparação em termos de tarefa e hectares, ou seja, como a gente queira comparar, o algodão, nossa, em termos de lucro, a vista do milho é bem mais convincente, bem melhor. Aconselharia quem não plantou e tem vontade de plantar que plantem, pelo menos uma vez, faça o experimento. Arrependimento, cara, não tem não.
1: O Instituto Brasileiro de Geografia e Estatística divulgou dados da produção agrícola no Brasil, com base no ano de 2024. Segundo o IBGE, o Ceará apresenta área colhida de algodão em 2.324 hectares. O município de Tabuleiro do Norte, no Vale do Jaguaribe, é o maior produtor de algodão no Ceará. O Serviço de Apoio às Micro e Pequenas Empresas do Ceará, SEBRAE, realizou junto à Associação dos Produtores de Algodão do Estado e à Federação das Indústrias do Estado do Ceará, FIEC, de 2022 a 2024, parceria para revitalizar a cotonicultura no Ceará. Segundo o gestor de agronegócio do SEBRAE Ceará, Germano Brum, a proposta era inovar a tecnologia, aumentar a produção e a produtividade. A assistência técnica e gerencial da TEC do Senar, melhorar a renda e a qualidade de vida dos produtores e ainda fortalecer os empreendedores rurais. Atualmente, o SEBRAE participa do projeto Mais Algodão, é o que informa Germano Brum.
2: Atualmente, estamos num novo projeto, denominado Projeto Mais Algodão, onde a ideia é que a gente possa fortalecer o empreendedorismo rural, associativismo e cooperativismo no campo, assessoria técnica, onde vai se focar na rastabilidade,

0: realização de um instrumento nosso importante, que é o SEBRAETEC, que é trazer a tecnologia e a inovação para dentro das propriedades rurais. Então, acreditamos que é uma nova estratégia de atuação do SEBRAE, junto com esses parceiros, para fortalecer cada vez mais a cadeia produtiva do algodão.
1: O ex-secretário de Agricultura no Ceará, deputado Moisés Braz, destaca a distribuição de capim e semente de algodão em 2026.
2: Essa é uma política que nós já estamos no estado do Ceará com 30 anos, uma política que já vem de outros governos, que os nossos governos deu continuidade. A gente faz um grande investimento comprando semente, comprando muda de palma e também semente de capim para distribuir aos trabalhadores. E esse ano nós distribuímos em todos os municípios do estado do Ceará, exceto Fortaleza e o município de Eusébio, porque não tem hoje pela legislação mais área rural. E agora estamos acompanhando de perto. Uma das novidades esse ano foi a distribuição de semente de capim, como também a semente de algodão orgânico, para que a gente volte a ter aqui, se Deus quiser, futuramente uma grande produção, como já foi no passado, de algodão aqui no estado do Ceará.
1: As expectativas para a exportação são promissoras para o cearense, mas muitas iniciativas devem ser pensadas para que a cotonicultura volte a ser uma das principais vias de exportação do nosso estado. Então, viva o nosso ouro branco! A reportagem especial do declínio ao recomeço, o retorno do ouro branco do Ceará, tem narração de Jota Lacerda, roteiro e produção Diego Cunha e Lincoln Vieira, edição de áudio Everardo Souza, sonoplastia Alex Oliveira, orientador da célula de programação, gerente geral da Alesi FM, jornalista Lúcio Filho.
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1: Segue em andamento a segunda etapa das obras de revitalização do entorno da estátua de São Francisco, em Canindé. Na primeira etapa, o governo do Ceará investiu 13 milhões de reais para revitalizar a área, beneficiando a população do município. Segundo o deputado Almir Bié, o projeto de urbanização será de grande importância para o turismo religioso da cidade.
6: A urbanização o governador já fez a primeira etapa, ficou lindo, ficou um projeto bonito, parabéns ao governador Eumano, o governador possa liberar a segunda etapa, que vai ter local para estacionar os ônibus, tudo uma estrutura melhor lá para o estado de São Francisco.
1: Jota Lacerda, da Alesi FM.
7: 10:17.
8: A música Feliz, do cantor e compositor carioca Gonzaguinha, é do ano de 1983. É uma das faixas do LP Alô, Alô, Brasil. Gonzaguinha fundou o movimento artístico universitário com Aldir Blanc, Ivan Lins, Márcio Proença, Paulo Emílio e César Costa Filho. Tal movimento teve importante papel na música popular do Brasil nos anos 70 e em 1971 resultou no programa na TV Globo, Som Livre Exportação. Ouça Gonzaguinha cantando.

músicas Bela Flor, Altar Particular, Dona Sila, Chimbalayê, Escudos, Laranja, Lounge e Encontro. Maria Gadu canta Altar Particular, aqui na Alesse FM 96,7.

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7: O presidente do Senado, Davi Alcolumbre, anunciou em plenário que vai agendar um esforço concentrado com a necessidade de presença física dos senadores para votações importantes. A única pauta definida até o momento é a apreciação do nome do indicado a Corregedor Nacional de Justiça. A votação do nome de Benedito Gonçalves para Corregedor do CNJ chegou a ser aberta em sessão no mês de maio, mas foi cancelada. Outras indicações para cargos na administração pública aguardam votação em plenário. O esforço concentrado é um período em que ocorrem sessões para discussão e votação de proposições, podendo ser dispensado o tempo dos discursos dos parlamentares. Os senadores Stevenson Valentim, do Podemos do Rio Grande do Norte, e Paulo Paim, do PT do Rio Grande do Sul, questionaram Davi sobre a proposta de emenda à Constituição que acaba com a escala 6-1, PEC recentemente aprovada na Câmara dos Deputados. Mas o presidente do Senado disse que o tema precisa de um debate mais aprofundado e não deve fazer parte do esforço concentrado.
8: Eu quero dizer que, como presidente do Senado, essa proposta vai ter que tramitar nas comissões, porque as cobranças de todos os senadores sobre a presidência é que todas as matérias possam passar, no mínimo, por uma comissão. Não é razoável que a Câmara dos Deputados passe 5 meses debatendo um assunto muito relevante para o Brasil, para o povo brasileiro e para a nação, e também para os trabalhadores e para os empreendedores, e o Senado Federal seja obrigado a carimbar um texto aprovado na Câmara.
7: Outro senador que concorda que a discussão seja mais ampla é Carlos Portinho, do PL do Rio de Janeiro.
9: O Senado, geralmente, ele pega alguns projetos que vêm com a bola quadrada, como diz no futebol, e arredonda, põe no chão. Essas questões, elas precisam ser debatidas em audiência pública. Tem que estar o Sindicato dos Trabalhadores aqui, da mesma maneira que tem que estar os representantes do setor produtivo. Isso não pode ser uma batalha em que um vai vencer e o outro vai perder, porque quando vence o trabalhador, perde o setor produtivo, que é quem emprega, que gera riqueza. Quando perde o setor produtivo, o trabalhador pode sofrer desemprego. Então, a gente tem que ter cuidado.
7: Os demais itens da pauta do esforço concentrado serão definidos pela presidência do Senado em acordo com as lideranças partidárias. Quanto ao fim da escala 6-1, também está em análise na Comissão de Constituição e Justiça a proposta do senador Rogério Marinho, do PL do Rio Grande do Norte, que prevê a possibilidade de os empregados negociarem a jornada de trabalho com os patrões sem um limite máximo de horas. Da Rádio Senado, Douglas Castilho.
1: 10h34.
6: O cearense Marcos Lessa ficou conhecido nacionalmente através do programa The Voice Brasil em 2013. Em sua trajetória, se dedicou a um espetáculo, a Wilson Simonal, produzido por Raimundo Fagner. Gravou uma canção inédita de Evaldo Gouveia, lançou um tributo a Gonzaguinha e a Belchior e compôs ao lado da paraibana Flávia Venceslau. Ouça na rádio Alência FM, Marcos Lessa cantando Pelo Avesso do Tempo, de Roberto Menescal, em parceria com Dalton Moura.

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1: A Agência Nacional de Energia Elétrica informa que a bandeira tarifária permanece amarela no mês de junho. Com isso, os consumidores têm cobrança adicional de R$ 1,89 a cada 100 kWh consumidos. Segundo a agência, a manutenção da bandeira amarela está relacionada ao período seco no país. A redução das chuvas diminui a geração de energia pelas hidrelétricas e aumenta a necessidade de acionamento das usinas termoelétricas, que têm custo mais elevado. De janeiro a abril deste ano, a bandeira permaneceu verde. Em maio, passou para amarela e a condição foi mantida para este mês de junho. O sistema de bandeiras tarifárias informa mensalmente as condições de geração de energia elétrica no país e os impactos nos custos do setor. Robério Lessa, da Alesse FM.
2: 10h49.
0: Preta Pretinha, de Galvão e Moraes Pereira, lançada em 1972 no álbum Acabou Chorare, do grupo Os Novos Baianos. Aparece duas vezes no disco. A primeira versão, com 6 minutos e 40 segundos, e com 3 minutos e 25 segundos. As duas versões foram lançadas, pois a gravadora se preocupava.

sucesso no final da década de 1980. É uma das faixas do LP Bing Bang, lançado em 88.

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4: O projeto de resolução do senador Flávio Arnes, do PSB do Paraná, cria o Grupo Parlamentar Brasil-Estônia. Entre os objetivos do grupo estão o fortalecimento dos canais de diálogo entre os legislativos dos dois países e o aprofundamento das relações bilaterais, com espaço para debater boas práticas legislativas, transformação digital, proteção de dados, serviços públicos digitais e governança cibernética. O relator na Comissão de Relações Exteriores, senador Fernando Dueire, do PSD de Pernambuco, ressaltou a importância de estreitar os laços entre as duas nações.
5: Que a criação do grupo parlamentar

0: 18.
1: 4 é o título do quarto disco da banda Los Hermanos, lançado em 2015.

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4: 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Robério Lessa, da Alesse FM.
2: 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Estão abertas até 14 de julho as inscrições para o processo seletivo dos cursos gratuitos ofertados pelo Instituto Centro de Ensino Tecnológico. Ao todo, são 615 vagas distribuídas entre 11 cursos. Desse total, 90 vagas são para os cursos superiores de tecnologia da FATEC Sertão Central e 525 para os cursos técnicos de nível médio nas duas FATECs e nos três CENTECs. Catiane Queiroz é coordenadora de qualificação profissional da CCTS e dá mais detalhes sobre os cursos.
6: Temos oportunidades em áreas estratégicas como a alimentação, energias renováveis, agronegócio e manutenção industrial. Nas unidades do Cariri, Sertão Central, Barbalha, Rato e São Gonçalo do Amarante. A seleção é feita exclusivamente pela análise do histórico escolar. Essa é a chance de você entrar no ensino superior ou técnico com a tradição do CENTEC. Então aproveita e faz as inscrições lá no site do CENTEC, centec.org.br.
2: Kézia Diniz, da Alesse FM.
3: 11:25.
2: A cantora e atriz Selma Reis lançou no ano de 1990 o seu segundo disco, no qual se destacou com a canção O Que É o Amor, de Danilo Caymmi e Dudu Falcão. O primeiro disco é do ano de 1987, interpretando composições de Sueli Costa, Capinã, Nelson Ângelo e Cacazo, Jereba e Geraldo Azevedo, entre outros. Ouça na sua 96,7. Selma Reis cantando O Que É o Amor.

A música Mais Um na Multidão é de autoria de Erasmo Carlos, Carlinhos Brau e Marisa Monte. É uma das faixas do disco Pra Falar de Amor, de Erasmo Carlos, lançado em 2001. O álbum foi gravado 5 anos depois de É Preciso Saber Viver, uma revisão de carreira gravada na extinta Polygram. Ouça na rádio Alessia FM, Erasmo e Marisa Monte cantando Mais Um na Multidão.

Suricato lançou o seu primeiro trabalho, Pra Sempre Primavera, no ano de 2014. O grupo é formado por Rodrigo Nogueira, Diogo Gameiro e Mário Vargas, músicos experientes. Fruto da geração influenciada pelo estilo musical dos anos 1980, o trio conseguiu resgatar o pop rock que há anos não ganhava espaço na cena musical carioca. Ouça na 96,7, Suricato interpretando Pra Tudo Acontecer.

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4: O Senado deve iniciar a análise do projeto que obriga os hospitais públicos e os conveniados ao Sistema Único de Saúde a realizarem a triagem do desenvolvimento infantil em crianças de até 5 anos. O objetivo do projeto é possibilitar a identificação precoce de casos de transtorno do espectro autista e de outros distúrbios do neurodesenvolvimento. Pelo texto, esse procedimento acontecerá durante as consultas médicas com o pediatra após o nascimento da criança e durante os seus primeiros anos de vida nos atendimentos regulares da atenção básica. Caso nessas ocasiões se identifiquem sinais de risco para transtorno de desenvolvimento, a criança será encaminhada prioritariamente para avaliação de equipe multiprofissional especializada, numa articulação entre os serviços de saúde, de educação e de assistência social. Caberá ao Ministério da Saúde definir os instrumentos adequados para a identificação precoce de alterações no desenvolvimento infantil. Segundo a autora do projeto, senadora Roberta Accioli, do Republicanos de Roraima, a proposta vai garantir a proteção integral da criança por meio do acesso universal aos serviços de saúde.
5: Isso não é para rotular a criança, é para cuidar mais cedo, orientar as famílias e garantir encaminhamento prioritário para avaliação especializada.
6: Muitas mães passam anos buscando respostas. E quando o diagnóstico demora, a criança também demora a receber o acompanhamento necessário.
5: Com identificação precoce, acolhimento e cuidado adequado, a gente protege a infância, apoia as famílias e dá mais oportunidade para cada criança se desenvolver.
4: De acordo com informações do Ministério da Saúde, o transtorno do espectro autista é uma condição do desenvolvimento do cérebro que afeta a comunicação, a interação social e os comportamentos da pessoa. Ainda segundo a pasta, a identificação precoce é essencial para promover intervenções eficazes. Existem indicadores de desenvolvimento esperados em cada faixa etária e sinais de alerta quando eles não são atingidos. Da Rádio Senado, Alexandre Cruz.
7: 11:40.
8: A música Janela Aberta, de Aparecida Silvino e Gilvandro Filho, vence o primeiro Festival de Música da Assembleia Legislativa do Ceará. Com a música, a primeira de sua autoria a vencer um festival, Aparecida Silvino também foi eleita a melhor intérprete. A cantora, compositora e regente lançou seu primeiro álbum no ano de 1992, mas foi apenas em 2001 que ela lançou seu primeiro CD, Presente. Ouça na Rádio Alesse FM, Janela Aberta com Aparecida Silvino.

0: 7.
1: O carioca Cláudio Zoli foi um dos fundadores da banda Brilho, que em 1983 estourou nacionalmente o soul reggae A Noite do Prazer. A banda acabou em 1985 e, no ano seguinte, lançou seu primeiro disco solo, Livre para Viver. Ouça na Alessia FM A Noite do Prazer, com Cláudio Zoli, dele e de Paulo Zedanovski,

0: educação financeira do Estado. A iniciativa do Governo do Estado é desenvolvida em parceria com a Universidade Estadual do Ceará, Fundação Demócrito Rocha, e conta com o apoio da Escola de Gestão Pública do Estado e da Universidade Aberta do Nordeste. O titular da CEPLAG, Alexandre Cialdini, fala como o conteúdo do programa pode melhorar a vida da população cearense.
1: Primeiro é o aspecto informacional, o servidor e a população saber como lidar com o banco, ou seja, quais são as oportunidades que os bancos têm. Nós, na CEPLAG, gestão, na nossa gestão, a gente democratizou esse acesso às instituições financeiras. Antes se tinham 4 instituições aproximadamente, hoje a gente tem mais de 20 instituições operando. Então, na hora que você abre esse aspecto concorrencial, as instituições vêm e reduzem o custo efetivo do dinheiro. Então, essa informação vai fazer com que o consumidor exerça a sua soberania. Você tem a liberdade de escolha. Se você tem a liberdade de escolha, você pode decidir entre o banco A, B, C, entre o produto A, B, C. Vou dar um exemplo claro. Não vale a pena hoje, do ponto de vista de rentabilidade, colocar recursos em poupança. Você tem outras aplicações semelhantes que dão um seguro semelhante à poupança que você pode estar aplicando com rentabilidade bem melhor. Como é o caso do Tesouro Direto. Nós vamos orientar como é que as pessoas resolvem pendências de dívida. O programa do governo federal, o Desenrola 2, está no programa. O curso é muito contemporâneo, nós estamos introduzindo tudo que está acontecendo recentemente por parte do governo federal, que também tem se preocupado com essa questão, e também todo o aspecto de prevenção à fraude. Então a gente alerta sobre os cuidados que a família tem que ter, uma ligação que se recebe, uma simulação de um banco, onde eu nem tenho conta nesse banco, você recebe uma ligação de um telefone, então, que procedimento você deve adotar para se precaver, para se prevenir, então a orientação sobre isso aí.
0: O Programa de Educação Financeira do Estado também prevê a realização de webinários e oficinas voltadas à educação financeira. A ideia é ampliar o projeto para todos os municípios do Estado por meio do Programa Ceará Um Só. O Programa Ceará Um Só visa promover a integração, a cooperação e o fortalecimento da gestão pública entre o Estado e os municípios cearenses. O secretário Alexandre Cialdini dá mais detalhes sobre o assunto.
1: Como esse programa é uma política pública e a gente tem um programa de governança interfederativa, onde nós estamos fazendo no segundo ano as caravanas, nós estamos levando esse programa para os 184 municípios cearenses. Nós já fizemos 160 municípios nesses 2 anos, a gente está a compartilhar esse processo de política pública com todos os municípios cearenses. Todos os servidores públicos vão ter acesso a essa informação e a possibilidade de participar desse programa. Todos vão gostar muito, a gente vai passar muita informação que muitas pessoas ao lerem vão perceber, puxa, eu nem sabia disso. Se eu tivesse essa informação, eu estaria me protegendo mais. Se eu tivesse essa informação, eu saberia negociar melhor com o banco. Então, é um curso aberto, gratuito e é uma oportunidade para todos os cearenses. E aí eu convido para não perderem essa oportunidade, que é um programa único.
0: Alinhado aos Objetivos de Desenvolvimento Sustentável da ONU, o Programa de Educação Financeira do Estado do Ceará contribui para a redução das desigualdades, a promoção da educação de qualidade, da igualdade de gênero e do trabalho decente, além do incentivo a práticas financeiras mais responsáveis.

16 anos. Em 2013, partiu para a carreira solo. Em 1996, o cantor baiano formou a banda Chica Fé, onde mesclava samba, reggae, MPB, pop e reggae. Em 2001, recebeu o prêmio de Cantor Revelação do Carnaval. Ouça na sua Alesse FM. Saulo Fernandes cantando dele e de Ennio Taquari, Anjo Bem, de 2013.

2018, as cantoras lançaram o EP Ana Vitória Canta para foliões de bloco, foliões de avenida e não foliões também. O disco busca reviver a época em que os artistas da música popular lançavam álbuns especialmente dedicado ao carnaval. A música Me Abraça, de Jorge Xarel e Roberto Moura, foi sucesso da banda Eva em 1995. Ouça na Alessia FM, Me Abraça, na interpretação de Ana Vitória.

Eu Vi Agora foi lançada em 2006 no CD Lenine. A composição foi feita em parceria com os compositores Caixa Aragão e Alfredo José Murilo Shebab. Ouça na Alesse FM. Hoje eu quero sair só com o cantor e compositor Lenine.

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1: 5 de junho é o Dia Mundial do Meio Ambiente. Oportunidade para lembrar propostas que o Senado analisa sobre esse assunto, como sugestões enviadas por cidadãos pelo programa E-Cidadania, que viram projetos de lei. Uma propõe a proibição da exportação de animais vivos para abate no exterior e já foi debatida na Comissão de Meio Ambiente a pedido do senador Fabiano Contarato, do PT do Espírito Santo.
2: Eu sou radicalmente contra o transporte de animal vivo nessa circunstância. E quando você vê que um animal é um ser que sente e sofre, isso tem que ser levado em consideração.
1: Outro projeto que começou como sugestão de cidadão obriga os partidos políticos a usar papel reciclado na impressão de propaganda eleitoral, os chamados santinhos. Essa ideia está pronta para votação no plenário do Senado, depois de ter sido aprovada na Comissão de Meio Ambiente, com relatoria de Confúcio Moura, do MDB de Rondônia.
3: Há uma poluição muito grande de material impresso, santinhos, cartazes e outros folders. Então, isso, logicamente, é jogado no chão. Vem a água da chuva, joga esse mundo de papel dentro dos canais, a boca de lobo, a área de drenagem, a água da chuva, determinando em entupimento e também problemas para o trânsito, inundações e outras coisas mais.
1: Qualquer pessoa pode propor a criação ou alteração de leis pelo portal E-Cidadania. As ideias, que reúnem ao menos 20 mil apoios em até 4 meses, são encaminhadas à Comissão de Direitos Humanos e Legislação Participativa. As ideias que não chegam a 20 mil apoios também podem ser transformadas em projetos de lei se forem adotadas por senadores ou deputados. Então anote aí, senado.leg.br/e-cidadania ou e-mail ouvidoria@senado.leg.br ou ainda o telefone 0800-061-2211. Da Rádio Senado, Márcio Maturana.
4: Meio-dia e 14.
0: O cantor e compositor Peninha é o autor da música Alma Gêmea, gravada por Fábio Júnior em disco lançado no ano de 1994. Peninha gravou o primeiro compacto em 1972, mas seu primeiro grande sucesso foi Sonhos, lançado em 1977, campeão de venda. Ouça na sua Alessia FM, Alma Gêmea com o cantor Fábio Júnior.

faixa que abre o disco Despertar do cantor e compositor paulista Guilherme Arantes. O álbum autoral, lançado no ano de 1985, reúne as músicas Fã Número 1, Você Faz a Moda, Férias de Verão, Olhos Vermelhos, Estrela Sensual, Gaivotas, o instrumental Pérolas de Neon, além de Brincar de Viver, feita em parceria com João Lucien. Ouça na sua Alessia FM, Guilherme Arantes cantando Cheia de Charme.

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4: As águas do Rio São Francisco ainda não chegaram ao açude Castanhão. O projeto de integração terá o seguinte percurso até o Ceará. Vem pela barragem do Jati, seguindo pelo cinturão das águas e desaguando em leitos de rios até chegar ao reservatório. Para o deputado Antônio Granja, a transposição para o açude Castanhão permanece como promessa.
5: Até onde eu sei, as águas de São Francisco não estão chegando no Castanhão. O que a gente esperava é que tudo aquilo que liberava para o Rio Jaguaribe ou no Eixão para uma segurança hídrica em Fortaleza Metropolitana, isso está acontecendo. Exemplificando, se liberar 100 litros, teria que vir 100 litros do São Francisco para manter o Castanhão no nível aceitável. E nós estamos com 2 anos que a recarga do Castanhão é muito pouca, porque tradicionalmente a região do Cariri é uma região que chove muito. Só que em 2025 e 2026 isso não aconteceu. É tanto que o Castanhão em 2025 chegou a algo em torno de 30% e agora passou um pouco de 30% por conta da sangria do Oroz.
4: J. Lacerda, da Alesse FM.
1: Meio-dia e 31.
2: O cantor e compositor cearense Tom Drummond nasceu em berço musical e começou no piano aos 6 anos de idade, participando de diversos recitais. Passou pela flauta, violão e chegou ao violoncelo, instrumento que se dedicou no bacharelado em música pela Universidade Federal de Brasília.

título ao CD marco de 10 anos de carreira solo do cantor e compositor Paulinho Mosca. É o sétimo álbum do artista como solista. O disco conta com a participação da cantora Martinália. Ouça na Alessia FM, Paulinho Mosca cantando a música Pensando em Você, de sua autoria.

0: de 24 de junho a 25 de julho de 2027, no Brasil. O texto trata da venda de ingressos, da decretação de feriado nacional em dias de jogos da equipe brasileira, proteção de direitos autorais, regras para captação e distribuição de imagens do campeonato e garantias aos torcedores e profissionais, como a facilitação para obtenção de vistos temporários, de turismo e de trabalho. A ex-jogadora Formiga, que defendeu a seleção em 7 Copas do Mundo e 7 Olimpíadas, torce pelo sucesso do evento e das atletas.
1: E que o ano que vem possamos comemorar tanto quanto esse ano e que as duas taças fiquem no Brasil, né? Desse ano venha e que a outra fique e que possamos cada vez mais evoluir em questão a respeito de nós mulheres, que possamos mudar a mentalidade que existe hoje de pessoas achando que ainda não somos capazes, né?
0: A lei também prevê o pagamento de R$500 mil às jogadoras que representaram o Brasil na primeira edição da Copa do Mundo Feminina, em 1991, e do primeiro torneio global feminino organizado pela FIFA, em 1988. A presidente da Comissão de Esporte do Senado, senadora Leila Barros, do PDT do Distrito Federal, defendeu a premiação.
2: O futebol feminino brasileiro carrega marcas profundas de proibição estatal e de preconceito social. A proibição perdurou por 4 décadas, sendo formalmente revogada apenas em 1979. As atletas que persistiram em sua paixão pelo esporte durante e após a proibição são pioneiras em sentido pleno. E a elas, o Estado brasileiro deve não apenas reconhecimento, mas reparação.
0: 8 capitais brasileiras vão receber jogos da Copa do Mundo de Futebol Feminino. Belo Horizonte, Brasília, Fortaleza, Porto Alegre, Recife, Rio de Janeiro, Salvador e São Paulo. Da Rádio Senado, Bruno Lourenço.

infância e mais tarde violão. Começou a frequentar os bares e casas noturnas que davam espaço para grupos de jazz e formou em 1961 um conjunto com Edu Lobo e Dorival Caymmi, que chegou a se apresentar algumas vezes. Com seu irmão, Paulo Sérgio Vale, compôs músicas de sucesso e em 1964 lançou o LP Samba Demais. Ouça Samba de Verão com Marcos Vale, feita em parceria com Paulo Sérgio Vale.

Liga à Vida do Viajante é fruto da parceria de Luiz Gonzaga, pernambucano de Exu, e Hervé Cordovil, mineiro de Viçosa. A dupla também fez parceria com as músicas Chachado e Baião da Garoa. No ano de 1979, a composição foi gravada por Gonzaguinha no disco Gonzaguinha da Vida.

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que a cantora Marisa Monte lançou também o disco Universo ao Meu Redor. A canção Vilarejo integrou o repertório da primeira turnê mundial dos Tribalistas, nos anos de 2018 e 2019. Os Tribalistas foi formado em 2002 e, após uma pausa de 12 anos, retornou em 2017 com a mesma formação. Ouça na Alessia FM Marisa Monte cantando Vilarejo, dela em parceria com Arnaldo Antunes, Carlinhos Brown e Pedro Baby.

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0: surgiu ao lado de grandes nomes da música brasileira como Elba Ramalho e Dominguinhos. Gravou seu primeiro CD solo em 2008.
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0: O

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3: Em audiência na Câmara dos Deputados, delegadas denunciaram o crescimento exponencial da violência sexual contra crianças e adolescentes praticada em meios digitais. Números, sugestões e perfis de vítimas e criminosos foram apresentados em audiência da Comissão Externa da Casa, focada na prevenção desse tipo de abuso. A delegada da Polícia Federal, Rafaela Aparca, afirmou que a cada 6 minutos há um estupro no Brasil, com consequências físicas, emocionais e sociais que duram a vida inteira da vítima. Segundo ela, a violência sexual não apenas migrou para o ambiente digital, mas expandiu por meio online, com potencialização do crime e mais dificuldade de investigação.
4: Então, o indivíduo que na vida real tinha 3, 4, 5, 12 vítimas de estupro com contato físico, no ambiente cibernético ele tem 750. Então, houve um exponencial aumento dos crimes sexuais contra crianças e adolescentes no ambiente digital. Isso trouxe enormes problemas, uma quantidade gigante de crimes para serem enfrentados.
3: Rafaela Aparca atua na coordenação de repressão a crimes cibernéticos relacionados ao abuso sexual infantil.

importância do celular.

ele também quer a rápida transformação em lei da sua proposta que aumenta a pena para crimes sexuais contra crianças e adolescentes.

0: 29.
1: Francisco Casa Verde e Fausto Nilo são os autores da música Cartaz, gravado pelo cearense Fagner no

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1: Lançado o edital Mecenas do Ceará 2026 da Secretaria da Cultura, que prevê até 30 milhões de reais para a captação de recursos por meio de incentivo fiscal. A iniciativa contribui para fortalecer o setor cultural, promovendo desenvolvimento social, econômico e sustentável. Raquel Honório, coordenadora de Economia Criativa e Fomento da Secult, fala sobre as inscrições.
2: Podem se inscrever pessoas físicas e jurídicas até outubro de 2026, por meio do mapa cultural. Os resultados serão lançados regularmente em lotes, conforme o andamento das inscrições. Os limites financeiros para a submissão das propostas, as modalidades de captação, os critérios de avaliação, os prazos, todo o detalhamento acerca da etapa seletiva, da etapa de captação e formalização, bem como da execução dos projetos, estão detalhadas no edital e na cartilha do proponente que disponibilizamos no site da Secult.
1: Kézia Diniz, da Alessia FM.
3: 1:36.
0: A banda Secos e Molhados foi criada pelo compositor João Ricardo em 1971. O primeiro disco, lançado em 1973, vendeu mais de 1 milhão de cópias. As canções mais executadas foram Sangue Latino, Uvira e Rosa de Hiroshima. Ouça Rosa de Hiroshima, de Vinícius de Moraes e Gerson Conrad, com o grupo Secos e Molhados.

1970, o cantor mineiro Milton Nascimento lança disco homônimo com destaque para a música Clube da Esquina, feita em parceria com Márcio Borges e Lu Borges. A 96,7 seleciona para você ouvinte a música Para Lindo e McCartney, fruto da parceria de Mário Borges, Lu Borges e Fernando Brandt. Ouça Milton Nascimento cantando Para Lindo e McCartney.

Lúcio Valença e Carlos Fernando, escrita em homenagem à capital do país, Brasília. A música também foi gravada por Luiz Gonzaga no início da década dos anos

0: que os estudos de viabilidade econômica e ambiental de dois lotes das rodovias integradas de Santa Catarina. Caso implementada, a concessão abrangerá mais de 680 quilômetros de rodovias federais, compreendendo 4 BRs em solo catarinense. Uma das preocupações dos debatedores é a urgência das obras. Segundo o senador Esperidião Amin, do PP de Santa Catarina, há uma sobrecarga nas rodovias da região.
1: Nós somos o estado que recebeu, em termos absolutos, mais migrantes do Brasil. Em Santa Catarina, num território menor, pequeno, 1,1% do território brasileiro, recebeu mais de 500 mil habitantes, segundo o IBGE. E há esse déficit de quilômetro de rodovia federal por habitante, por caminhão, por veículo, que salta aos olhos.
0: O resultado dessa lacuna é um alto índice de acidentes na região. Dagnor Roberto Schneider, presidente da Federação das Empresas de Transporte de Carga e Logística no estado de Santa Catarina, apresentou números alarmantes.
2: Para cada 100 quilômetros de malha federal, no Brasil nós temos 108 acidentes, Santa Catarina temos 340. Feridos, 125 Brasil, Santa Catarina 390. Óbitos, Brasil 9, Santa Catarina 18.
0: A representante do Ministério dos Transportes, Viviane S., explicou o plano do governo que ela acredita que será capaz de resolver o problema.
3: Foco

0: reais somados os investimentos nos dois trechos. O senador Esperidião Amin afirmou que irá indicar audiência pública antes de cada novo leilão. Da Rádio Senado, Douglas Castilho.
1: 1h46.
2: A música Wave foi lançada em 1977 no LP Amoroso de João Gilberto. Posteriormente foi gravada por vários cantores, inclusive pelo autor Antônio Carlos Jobim. Carioca, nasceu na Tijuca em 25 de janeiro de 1927. Formou com Vinícius de Moraes a mais famosa dupla de compositores a partir de 1956. Ouça na rádio Alense FM, João Gilberto cantando Wave.

quinto disco de sua carreira. Bons Ventos Sempre Chegam. É o mais autoral de sua carreira. 6 faixas do CD são de sua autoria. 5 delas em parceria com Dudu Falcão. Também em 2009, Dudu Falcão lançou seu primeiro registro fonográfico como intérprete de sua obra. O repertório, Paciência, Crença e O Silêncio das Estrelas, todas com Lenine. Ouça Tudo Certo com Luísa Posse.

Guarujá e Cazuza são autores da música Blues da Piedade, lançada por Cazuza no ano de 1988, no disco Ideologia. O terceiro álbum solo do cantor é também considerado o seu melhor trabalho, ganhador do prêmio Sharp. Ouça na Alesse FM, Cazuza interpretando Blues da Piedade.

0: acadêmico foi fundado em 27 de maio de 1926 e atua na formação jurídica dos estudantes, promovendo debates e integrando a pesquisa e a extensão. O deputado Renato Roseno justifica a homenagem ao Centro Acadêmico Clóvis Bevilacqua.
1: O Centro Acadêmico Clóvis Bevilacqua foi a casa em que muitos de nós começamos a nossa trajetória associativa, de movimento, de ativismo político. Primeiro na representação estudantil e depois ganhando outras dimensões. Ele sempre se posicionou, num século de existência, ao lado da democracia. Lutou contra o Estado Novo, na década de 30, lutou contra a ditadura civil-militar, inclusive foi fechado. Eu já participei, na década de 90, muito especialmente naqueles anos, digamos, de fortalecimento democrático, logo após a Constituição de 88. E a vida segue. Fizemos essa sessão no sentido de olhar para o passado, mas manter viva a chama para o futuro da luta democrática, da luta da universidade, da Faculdade de Direito, que foi a nossa primeira instituição universitária, nascida ainda em 1903, que foi a semente, inclusive, para a então Universidade do Ceará, na década de 50.
0: Inocêncio Rodrigues Uchoa, primeiro presidente do Centro Acadêmico, foi um dos homenageados.
2: Foi o primeiro centro acadêmico universitário do Estado do Ceará e o centro acadêmico, claro, tem a sua parte. Sempre foi muito forte como entidade do movimento social e do movimento estudantil. E eu fui presidente do centro acadêmico, tive essa responsabilidade no ano de 1968, o ano do ato do Estado número 5, um ano de muitas mobilizações, de muitos conflitos políticos, que terminou com a edição no dia 13 de dezembro do ato do Estado número 5, que fechou o diretório acadêmico. O fechamento vem em razão do ato. As forças de segurança invadiram a faculdade, invadiram o centro acadêmico, vandalizaram o centro acadêmico. A minha gestão só terminou quando eu passei o bastão, final de 79, ao João Alfredo Teles Mello, que liderava naquele momento a reabertura do centro acadêmico.
0: O ex-presidente do Centro Acadêmico Clóvis Bevilacqua, João Alfredo, também participou da sessão solene.
3: Foi uma época muito interessante, porque ainda vivíamos, mas evidentemente era a época da chamada reabertura, mas ainda estávamos sob o regime militar. E esse mesmo regime militar, em 68, na época das 5, fechou todas as entidades estudantis, inclusive o nosso centro acadêmico. E 79 é um ano interessante, porque 11 anos depois de 68, é que nós temos a anistia política que fez com quem estava na clandestinidade, com quem estava preso, com quem estava exilado, voltasse à sua vida civil. E aí foi exatamente o que aconteceu nessa época. Também foi a época da reconstrução da União Nacional dos Estudantes, dos Diretórios Centrais dos Estudantes e dos Centros Acadêmicos. Então foi um momento de muita efervescência cultural, social, política. E aí nós vivemos essa circunstância de termos recebido o bastão de Inocêncio Uchoa, presidente de 68, e retomamos, portanto, o Centro Acadêmico Pós-Graduado.
0: O Centro Acadêmico é uma das entidades estudantis mais tradicionais do país, levando o nome do jurista cearense Clóvis Bevilacqua, autor do anteprojeto do Código Civil de 1916. Roberto Nascimento, da Alesc FM.
4: 2:05.
5: Baiano de Salvador, Alexandre Leão começou sua carreira ainda adolescente. Com apenas 17 anos, teve a primeira canção gravada por Maria Bethânia. Desde então, suas músicas estão presentes em discos de intérpretes como Ivete Sangalo, Família Caymmi, Margareth Menezes e Rosa Passos, com quem dividiu palco várias vezes. Ouça Alexandre Leão cantando Vumbora

suas obras. É o que acontece com a música que você vai ouvir agora. O Tempo Me Guardou Você, uma declaração de amor à vida, à arte e à inspiração. A música faz parte do CD gravado em 2006. Acompanhe Van Lee

0: medidas que variam entre segurança na residência e apoio psicológico, até transferência de estado e mudança de nome. Mesmo com as medidas de proteção, o diretor do programa Protege de Santa Catarina, Márcio do Nascimento, afirmou que ainda há desafios para assegurar o sigilo.
1: A pessoa que está recebendo um CPF e entra numa unidade de saúde, e a gente sabe que o crime organizado ele tem os tentáculos muito fortes, não só na questão econômica, mas nas instituições em geral.
0: A senadora Damaris Alves, do Republicanos do Distrito Federal, citou o caso de uma mulher protegida que se recusou a ir ao hospital e ainda disse que esse problema pode atingir a educação.
2: E foi muito ruim saber que ela não queria ir por causa do cartão SUS. Na hora que ela entrasse, a milícia saberia em que hospital do Brasil ela estava. Então, esse diálogo que o senhor falou, a política de saúde com o cartão único agora, a política educacional, a menina está matriculada numa escola de Brasília. O secretário da escola vai saber que ela é protegida? A escola, o professor vai saber?
0: O coordenador-geral do Programa de Proteção a Vítimas e Testemunhas Ameaçadas, Tiago Alves da Silva Costa, disse que cerca de 500 pessoas estão acolhidas atualmente, sendo maioria aqueles que já se encontravam em situação de vulnerabilidade.
3: Especialmente o programa hoje protege mulheres negras, pessoas moradoras de territórios dominados por facções, marcados por outros conflitos fundiários. Isso revela que o programa atende justamente quem mais sente os efeitos da violência e desigualdade. Então, já são pessoas que vivem em contexto de vulnerabilidade, que têm seus direitos ameaçados e que, por isso, requerem uma atenção especial do Estado.
0: Em 27 anos de funcionamento, o Provita já acolheu mais de 4 mil pessoas. Essa foi a primeira audiência de um ciclo de debates destinados à avaliação da política pública. Sob supervisão de Samara Sadek, da Rádio Senado, Lana Dias.
4: 2h20.
5: Medida da Paixão é de autoria dos compositores Lenine e Dudu Falcão. A música é uma das faixas do disco Na Pressão, lançado no ano de 1999. Este disco constou na lista dos melhores de World Music em grandes revistas internacionais, chegando a vender mais de 20 mil cópias na França e mais 25 mil cópias em outros países, impulsionando sua carreira no exterior. Ouça na rádio Alense FM, Medida da Paixão, com Pedro Mariano.

2007. A cantora e compositora gaúcha Adriana Calcanhoto lança em 2002 o disco Cantada, faixa título de autoria de Antônio Cícero e Wally Salomão. O álbum reúne músicas feitas em parceria também com Orlando Moraes e conta com a participação de Daniel Jobim no piano. No disco, a cantora apresenta a poesia Jornal de Serviço de Antônio Carlos Drummond. Ouça Adriana Calcanhoto cantando na Rádio FM Assembleia, Justo Agora, de sua autoria.

Só Penso em Você é de autoria de Paula Toller e Jorge Israel, do Kid Abelha. A música é uma das faixas do disco Auto Love, lançado em 1998. Considerado um dos melhores e mais maduros discos da banda, em placa Eu Só Penso em Você, Minas, São Paulo, e a homenagem a Renato Russo, Três Taças. O álbum rendeu mais um disco de ouro. Ouça Eu Só Penso em Você com

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1: A Caixa Cultural Fortaleza fica na Avenida Pessoa Anta, 287, na Praia de Iracema. Robério Lessa, da Alessia FM.
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1: A festa do São João de Fortaleza, no Parque de Exposições Governador César Caos, vai contar com ações integradas de segurança. 496 agentes da Polícia Militar, Polícia Civil e Guarda Municipal de Fortaleza vão atuar na festa. Eles contam com um aliado importante no monitoramento de possíveis ocorrências em eventos de grande público, o sistema tecnológico de câmeras conectadas à Central Integrada de Monitoramento de Fortaleza. O Corpo de Bombeiros vai ter equipes de prevenção e emergência com um efetivo de 72 militares por dia durante a operação. A estratégia inclui fiscalização prévia de estruturas, palcos e equipamentos para garantir a segurança de artistas, trabalhadores e do público. A operação também conta com 7 unidades de combate a incêndio distribuídas em Fortaleza, além de 5 equipes de atendimento pré-hospitalar e 2 unidades de salvamento veicular. De acordo com a Secretaria Municipal de Cultura, a expectativa é de que mais de 50 mil pessoas circulem pelas atividades ao longo da programação diariamente. Robério Lessa, da Alessia FM.
3: 2h35.
2: A música que você vai ouvir agora é

0: negociando para ver se a gente consegue estancar, vamos dizer, essas tarifas de 25%, porque inviabilizam realmente aqueles segmentos, aqueles setores que serão tarifados.
1: A proposta de uma nova tarifa sobre parte das importações brasileiras é fruto de uma investigação feita pelo escritório do representante comercial dos Estados Unidos, que concluiu que algumas práticas brasileiras, como o uso do PIX, o mercado do etanol e as políticas ambientais, seriam prejudiciais ao comércio estadunidense. Da Rádio Senado, Raíssa Abreu.
2: 2h52.
3: Nascida na Serra da Mantiqueira, a cantora, compositora e instrumentista mineira Silmar Coelho, ainda jovem, se mudou para Belo Horizonte para estudar violão clássico e canto. Em 2003, lançou

0: Odontologia Cearense.
1: J. Lacerda, da Alesse FM.
2: 3 e 9.
3: Aos vivos é o

música Último Grão, que você ouve agora.

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3: De acordo com o projeto de resolução dos senadores Alci Lucas, do PL do Distrito Federal, o presidente do Senado terá 5 dias para verificar se o pedido para a criação de uma comissão parlamentar de inquérito cumpre os requisitos constitucionais e regimentais. Se estiver tudo ok, o documento deverá ser lido na sessão seguinte ao término desse prazo. E a partir daí, a CPI deverá ser instalada em até 10 dias. O mesmo vale para comissões parlamentares mistas de inquérito, as CPMIs. Caso o presidente não se manifeste, o pedido será considerado válido automaticamente e caberá ao primeiro vice-presidente.

0: Constituição garante um instrumento de fiscalização, esse instrumento precisa funcionar. E quando o parlamento perde a capacidade de investigar, quem perde não é a oposição, nem é o governo. Quem perde é o povo brasileiro.
1: No caso de denúncia contra ministro do Supremo Tribunal Federal, o presidente do Senado terá 15 dias úteis para analisar a admissibilidade, despachar e submeter a denúncia à mesa diretora. Só poderão ser rejeitadas aquelas que não cumprirem requisitos legais, não apresentarem os documentos necessários, não conseguirem tipificar o crime de responsabilidade ou que forem feitas por denunciante ilegítimo. A rejeição deverá ser da maioria absoluta da mesa, senão a denúncia será considerada admitida e deverá ser lida imediatamente em plenário. Ato contínuo, deverá ser constituída uma comissão especial para analisar o pedido de impeachment. Da Rádio Senado, Marcela Diniz.
2: 3:25.
3: O Grupo 14 Bis surge em 1979, no momento em que o mercado carecia de bandas com som jovem. As canções melódicas, com vocais apurados, repercutiram não só em

foi formado por 132 vozes. Ouça, chega de mágoa.

cantor e compositor Jorge Versilo lançou em 1996 o disco Em Tudo Que É Belo. É o segundo álbum de estúdio do artista. O disco autoral tem canções fruto de parcerias com Altair Veloso, Jota Maranhão e Paulo César Feital. Ouça na rádio Alesse FM, Fácil de Entender, com Jorge Versilo.

serviços oferecidos.

0: executivo da Sala do Empreendedor da Alesse, Lucas Aquino, ressalta que o selo estimula o atendimento aos pequenos negócios.
1: A gente gosta de receber essas premiações no sentido de que atestam a qualidade do serviço que a gente recebe, uma série de retornos do nosso público, a gente faz avaliação sempre do nosso atendimento. Então a gente já tem essas avaliações internas colocadas aqui pela própria Alesse, atestam a qualidade do nosso serviço, mas é sempre bom quando alguém externamente verifica esse selo do Sebrae. Ele utiliza critérios que vão desde a infraestrutura física, passando pelo volume de serviços que é feito, a qualidade do atendimento é avaliada através de uma avaliação feita de forma anônima por um cliente oculto. A gente avalia toda a capacitação dos nossos agentes de desenvolvimento. A gente tem uma série de critérios que são utilizados, de uma pontuação de 0 a 100, que é feita pelo Sebrae, e que a gente atinge 100% em tudo, que é o diamante só entregue a quem não tem nenhum problema em nenhum dos critérios de qualificação, demonstra uma excelência na qualidade, um nível de atendimento cada vez maior, que é uma coisa que a gente tem orgulho, mas tem uma responsabilidade muito grande a partir disso, que a gente sabe que isso não é o ponto de chegada, mas é um ponto de partida, melhorar cada vez mais o nosso atendimento, como é o padrão aqui na Assembleia Legislativa.
0: A entrega da premiação acontece no dia 10 de junho, em evento promovido pelo Sebrae, em Brasília, reunindo representantes de salas do empreendedor que obtiveram destaque na avaliação nacional. Kézia Diniz, da Alesse FM.
2: 3h40.
3: A música Janela Aberta, de Aparecida Silvino e Gilvandro Filho, vence o primeiro Festival de Música da Assembleia Legislativa do Ceará. Com a música, a primeira de sua autoria a vencer um festival, Aparecida Silvino também foi eleita a melhor intérprete. A cantora, compositora e regente lançou seu primeiro álbum no ano de 1992, mas foi apenas em 2001 que ela lançou seu primeiro CD, Presente. Ouça na rádio Alesse FM, Janela Aberta com...

vendeu 100 mil cópias. Gravou mais 4 discos independentes com sucesso, sendo um ao vivo, Catedral ao Vivo no Canecão, em 1993. Em 97 foi lançado o CD Catedral 10 Anos. Ouça Quem Disse Que o Amor Pode Acabar, o CD Acima do Nível do Mar, lançado em 2003 pela banda Catedral.

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0: transformam o ato de comunicar em desafio quando o objetivo é tornar a mensagem acessível para um público diverso. Nesta reportagem especial, vamos mostrar como o podcast Fala Fisco, do Sindicato dos Fazendários do Ceará, conseguiu transpor a barreira da linguagem técnica, diversificar temas e estimular os que veem e escutam os episódios a permanecer conectados do início ao fim. Com estreia em março de 2025, o Fala Fisco é exibido no canal do Sintap Ceará no YouTube e realiza debates sobre temas relacionados à gestão fiscal, reforma tributária, fiscalização dos fazendários, tornando-se uma ferramenta de comunicação estratégica.
1: A partir de agora, você acompanha o Fala Fisco, o podcast do Sindicato dos Fazendários do Ceará, Sintaf, em seu primeiro episódio.
0: A escolha do formato foi ponto importante do projeto para a direção da entidade sindical. Afinal, saber usar as ferramentas disponíveis na comunicação é o primeiro passo para completar a relação entre o sindicato e seus associados. A assessora de comunicação do Sintaf, Patrícia Guabiraba, lembra que a decisão pela plataforma do YouTube reforça o objetivo de aproximar os agentes fiscais e o próprio sindicato da sociedade. Ela fala sobre como tudo teve início.
2: Na área da comunicação, o podcast, ele se mostrou um instrumento muito eficaz para isso. Que tivesse uma duração bacana, 30 minutos no máximo, para que o público rapidamente pudesse compreender o assunto proposto.

0: a 18 anos, cuja missão é desenvolver ações de cunho técnico, científico, cultural, pesquisa e projetos socioambientais. Nilson Fernandes, diretor de comunicação do Sintaf, lembra que a entidade precisava de um modelo de comunicação que despertasse interesse e fosse diferente diante da diversidade dos conteúdos oferecidos.
1: Na dinâmica de comunicação hoje, onde há uma hiper-exposição, uma hiper-oferta de vídeos, de comentários, de notícias, se diferenciar é uma necessidade.
0: Nilson Fernandes ressalta ainda que a informalidade é o que prende a atenção do público.
1: O diálogo é necessário, como se fosse um papo entre amigos, sem esquecer que os cearenses, essa informalidade, ela facilita a compreensão. O humor também facilita a compreensão. O riso faz com que as pessoas consigam assimilar melhor as coisas. Então, uma linguagem um pouco não tão retilínea, não tão formal, ela favorece a compreensão. E esse é um dos caminhos que a gente tem buscado.
0: Mas tudo tem limite. Nem sempre é possível dar informalidade, revela Nilson.
1: Não é simples, não é fácil, nem todo programa tem a mesma possibilidade, que varia muito de acordo com o entrevistado, mas a gente também se apega muito nessa linguagem mais solta, mais leve. É o nosso condutor, o jornalista Tarcísio Matos, como facilitador desse processo. Podemos sorrir sem perder a seriedade, podemos ser duros sem perder a leveza, mas é isso que é necessário ser feito. Temas difíceis também merecem abordagens mais sutis.
0: E nada adiantaria ter escolhido o formato certo, usar a linguagem informal, se o elo de ligação para levar a mensagem adiante não conseguisse ter domínio dela. O português chega a se transformar no cearês, na voz do apresentador Tarcísio Matos. Radialista, jornalista, redator, cronista, pessoa de múltiplas facetas, traz do rádio e da vida a experiência para contar histórias compreensíveis.
2: A ideia é mostrar que o fisco não se resume a imposto, cobrança, fiscalização, burocracia. Com o passar dos episódios, a linguagem ideal do Fala Fisco foi sendo construída com naturalidade. Técnica quando precisa ser técnica, leve quando se faz necessária a leveza, mas sempre comprometida com o entendimento de quem nos escuta. No Fala Fisco, a gente fala de reforma tributária e fala de chuva, vejam só. Falamos de lei orgânica da administração fazendária, LOAF, e já também trazemos o bom humor ciência ao palco. Trazemos a apreciação, a potência criativa e humana da gente no podcast Fala Fisco. E se falamos de gente, é porque gente é outra alegria.
3: Eu não sabia o que era um açude sangrar. Todo mundo vai dizer, eu sei o que é, mas a gente, você não sabe o dia da sangria, o dia que o açude vai sangrar. Parece que vai ser parido alguém. E, na verdade, está sendo parido. O pessoal gritando, lambeu, já sabia o que era o lambeu. Lambeu a lâmina, aí você ia lá, é quase como um nascimento.
4: É um nascimento.
3: Estoura a bolsa do açude.
4: E é dada a luz.
3: E é dada a luz a água. Né? O que é o lambeu? É quando a água passa daquela parede
4: da lâmina,
3: da vazão.
4: Da vazão.
0: A gente acabou de ouvir um pedacinho do Fala Fisco com o tema A Vida Aqui Só É Ruim Quando Não Chove no Chão, com a participação do jornalista, cronista e escritor Dimitri Túlio. Dimitri tem uma pena leve, mas também contundente, e sabe como ninguém contar histórias. E revela que se surpreendeu

expressão e como ela atravessa em alguns momentos até a linguagem do

0: mais que uma válvula de respiro dentro de um programa. É entender que ser fechado em seu mundo é falar sozinho. E isolado, não se alcança a construção da cidadania. O podcast Fala Fisco, em 1 ano e 3 meses, firma-se como importante instrumento da conquista dessa cidadania para além da comunicação.
1: E vamos falar hoje sobre um tema especialíssimo, porque tem tudo a ver com pesquisa, tem a ver com a nossa rica cultura. Nós vamos falar hoje da Fundação Sintaf, da pesquisa à cidadania.
0: A reportagem especial, da burocracia ao simples. A experiência do Fala Fisco tem produção de Rosa Amélia Macedo, orientadora da Célula de Radiojornalismo. Narração e texto, Robério Lessa. Edição e sonoplastia, Alex Oliveira. Orientador da Célula de Programação, gerente-geral da Alesc FM, jornalista Lúcio Filho.
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6: Estão abertas, até próximo dia 15 de junho, as inscrições para o Programa de Educação Financeira do Estado. A iniciativa do Governo do Estado é desenvolvida em parceria com a Universidade Estadual do Ceará, Fundação Demócrito Rocha, e conta com o apoio da Escola de Gestão Pública do Estado e da Universidade Aberta do Nordeste. O titular da CEPLAG, Alexandre Cialdini, fala como o conteúdo pode melhorar a vida da população cearense.
7: Primeiro é o aspecto informacional, o servidor e a população saber como lidar com o banco, ou seja, quais são as oportunidades que os bancos têm. Nós, na CEPLAG, gestão, na nossa gestão, a gente democratizou esse acesso às instituições financeiras. Antes se tinham 4 instituições, aproximadamente. Hoje a gente tem mais de 20 instituições operando. Então, na hora que você abre esse aspecto concorrencial, as instituições vêm e reduzem o custo efetivo do dinheiro. Então, essa informação vai fazer com que o consumidor exerça a sua soberania. Você tem a liberdade de escolha. Se você tem a liberdade de escolha, você pode decidir entre o banco A, B, C, entre o produto A, B, C. Vou dar um exemplo claro. Não vale a pena hoje, do ponto de vista de rentabilidade, colocar recursos em poupança. Você tem outras aplicações semelhantes que dão um seguro semelhante à poupança que você pode estar aplicando com rentabilidade bem melhor. Como é o caso do Tesouro Direto. Nós vamos orientar como é que as pessoas resolvem pendências de dívida. O programa do governo federal, o Desenrola 2, está no programa. O curso é muito contemporâneo, nós estamos introduzindo tudo que está acontecendo recentemente por parte do governo federal, que também tem se preocupado
6: gênero e do trabalho decente, além do incentivo a práticas financeiras mais responsáveis. Eveline Urano, da Alessa FM.
4: 4:21.

o Vitor Clay ficou conhecido após o lançamento da canção O Sol, em 2017, e lhe rendeu uma certificação de disco de diamante duplo no Brasil e disco de platina em Portugal. O clipe, que somou mais de 65 milhões de visualizações, tornou O Sol a música pop mais tocada nas rádios do país, segundo a revista Billboard Brasil. Na Alessia FM, Vitor Clay cantando de sua autoria, O Sol.

0: Senado aprovou o projeto de decreto legislativo que trata do texto do Acordo sobre Assistência Jurídica Mútua em Matéria Penal, assinado por Brasil e Índia em 2020. O objetivo do acordo é instituir mecanismo moderno de cooperação entre as duas nações no combate a diversos tipos de crimes. A assistência mútua contempla a troca de informações, inclusive registros criminais e judiciais, execução de mandados, localização de pessoas e objetos, obtenção de provas e depoimentos e rastreio e confisco de bens vindos de crimes. Pelo acordo, a cooperação entre Brasil e Índia também se estende aos crimes tributários, alfandegários e transferências internacionais de capital ou pagamentos, incluindo os destinados ao terrorismo e à evasão de divisas. Para o senador Hamilton Mourão, do Republicanos do Rio Grande do Sul, o tratado ajudará no combate a crimes transnacionais.
1: Reflete as boas práticas internacionais e está em consonância com a crescente necessidade de enfrentamento da criminalidade transnacional, notadamente nos casos de corrupção, lavagem de dinheiro, terrorismo, tráfico de pessoas, armas e entorpecentes, crimes cibernéticos e infrações econômicas.
0: A cooperação pode ser recusada se o pedido ameaça a soberania ou a segurança nacional, contrariar a lei ou envolver crime de natureza política. O texto segue agora para a promulgação. Da Rádio Senado,

integrantes da banda Brilho, que em 1983 estourou nacionalmente o soul reggae, A Noite do Prazer. A banda acabou em 1985 e, no ano seguinte, lançou seu primeiro disco solo, Livre para Viver. Ouça na Alesse FM, A Noite do Prazer, com Cláudio Zoli, dele, e de Paulo Zedanovski e Arnaldo Brandão.

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4: Agência Nacional de Energia Elétrica informa que a bandeira tarifária permanece amarela no mês de junho. Com isso, os consumidores têm cobrança adicional de R$ 1,89 a cada 100 kWh consumidos. Segundo a agência, a manutenção da bandeira amarela está relacionada ao período seco no país. A redução das chuvas diminui a geração de energia pelas hidrelétricas e aumenta a necessidade de acionamento das usinas termoelétricas, que têm custo mais elevado. De janeiro a abril deste ano, a bandeira permaneceu verde. Em maio, passou para amarela e a condição foi mantida para este mês de junho. O sistema de bandeiras tarifárias informa mensalmente as condições de geração de energia elétrica no país e os impactos nos custos do setor. Robério Lessa, da Alesse FM.
5: 4h48.
6: O compositor e cantor carioca Arlindo Cruz é autor do samba O Bem. A música é uma das faixas do disco Batuques e Romances, lançado em maio de 2011. Conhecido também como Arlindinho, começou a carreira artística em 1975, tocando cavaquinho na gravação do disco Roda de Samba de Candeia. Passou a integrar a partir de 1982 o Fundo de Quintal. Ouça, na Alesse FM, Arlindo Cruz cantando O Bem.

para a Política Nacional de Atenção à Oncologia Pediátrica para especificar que as campanhas nacionais e regionais de conscientização do câncer infanto-juvenil

profissionais da saúde, principalmente na atenção primária. O objetivo do projeto é evitar o diagnóstico tardio da doença. Com a identificação precoce de sintomas, é possível recorrer a tratamentos eficazes, o que pode representar índices de cura próximos de 80%, segundo a relatora da proposta na Comissão de Assuntos Sociais, senadora Damaris Alves, do Republicanos do Distrito Federal. Em seu relatório, Damaris Alves ainda chamou a atenção para as diferenças regionais existentes no país quanto ao diagnóstico e tratamento do câncer entre o público infanto-juvenil. A senadora citou estudo de 2021 da Sociedade Brasileira de Oncologia Pediátrica, que indica que a taxa de sobrevida de pacientes nessa faixa etária, nas regiões sul e sudeste, era superior a 70%, enquanto o índice nas demais regiões era consideravelmente menor.

0: campanha de conscientização pode parecer algo simples, mas ela pode ser a diferença entre um sintoma reconhecido a tempo e um diagnóstico tardio. Pode significar mais esperança para a criança e mais tranquilidade para a família diante de um tratamento iniciado precocemente.
1: Estimativas de 2023 do Instituto Nacional de Câncer, o INCA, apontam a ocorrência de aproximadamente 8 mil novos casos por ano entre o público de 1 a 19 anos no país. Os tipos predominantes são a leucemia, os tumores no sistema nervoso central e os linfomas. O projeto segue para a sanção presidencial. Da Rádio Senado, Alexandre Campos.
2: 5 e 7.
3: A música É o Amor, de autoria de Zezé de Camargo, foi lançada no primeiro LP da dupla Zezé de Camargo e Luciano em 1991, pela gravadora Copacabana. É o Amor foi gravada por Maria Bethânia, no CD Maria Bethânia Romântica, no ano de 2002. Fez parte da trilha sonora do filme Os Filhos de Francisco,

de autoria dos também cearenses Paulo José e o Shoa Negro. A faixa fala de amor, decepções e traz a molecagem típica do Ceará. George bebe de fontes sólidas da nossa música, como o projeto pessoal do Ceará, Ednardo, Belchior, Amelínia, e também brinca com rock, estilo que podemos encontrar George cantando nas noites de Fortaleza com a banda Altos Versos. Os arranjos contam com a participação de Jamerson Babal. Minha Laia é a cearencidade que você ouve agora na Alessia FM 96,7.

Constituição, o ensino fundamental é obrigatório e gratuito, inclusive com oferta garantida para todos que não tiveram acesso na idade certa. A LDB, Lei de Diretrizes e Bases da Educação Nacional, também prevê que a educação de jovens e adultos será destinada àqueles que não tiveram acesso ou continuidade dos estudos no ensino fundamental e médio na idade própria. Assim, os sistemas deverão assegurar, de graça, oportunidades educacionais apropriadas aos jovens e adultos nesta condição. Devem também manter cursos e exames supletivos. A educação de jovens e adultos para a conclusão do ensino fundamental será oferecida para uma...

0: prossegue em Barbalha, na região do Cariri, a tradicional festa do Pau da Bandeira de Santo Antônio. Os festejos, dedicados ao santo casamenteiro, seguem até 13 de junho, data em que é celebrado Santo Antônio. A expectativa é reunir cerca de 500 mil pessoas ao longo de toda a programação, que vai movimentar mais de 22 milhões de reais. O prefeito Guilherme Saraiva destaca o papel da festa na cultura do Cariri e também do Nordeste.
1: A gente agora está tendo um momento de fé. A abertura do São João do Nordeste é aqui em Barbalha. Com muita fé, muita cultura, e cada vez a gente recebe mais gente para abrir o São João do Nordeste. Muita coisa boa, todo mundo é muito bem-vindo. E agora vamos aproveitar. Até o dia 13 tem muita coisa boa pela frente aí. E tem a cultura, aquela quermesse, as tradições locais, a música de São João, o estilo de São João. Quem quiser vir para cá, comer um vatapá, comer um meião de dois, uma paçoca, tudo isso que fecha juninho. É aqui em Barbalha.
0: A festa movimenta toda a cidade, que enfeita as ruas com decoração característica para a data. Jota Lacerda, da Ales FM.
2: 5:27.
3: O cantor e compositor fortalezense Ednardo surgiu no meio artístico na década dos anos 1900.

projeto aprovado no Senado reduz o limite permitido de chumbo em tintas e materiais similares de revestimento de superfícies. De autoria do deputado Arnaldo Jardim, do Cidadania de São Paulo, o texto estabelece regras mais rígidas para o uso de chumbo, alinhando o Brasil aos padrões internacionais de proteção à saúde. A lei em vigor permite um conteúdo de chumbo em tintas imobiliárias de uso infantil e escolar, vernizes e

avanço para a saúde pública, para a vigilância sanitária e para a proteção de ambientes domésticos, escolares, ocupacionais e comunitários.

estabelece penalidades a quem descumprir as regras, como notificação, produto apreendido ou multa com valor equivalente ao da mercadoria.

0: pode utilizar limão, pimenta, alho, cebola, salsa, cebola e outros. 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
4: A popularização dos jogos online e de apostas esportivas, como as chamadas bets, tornou-se uma grave crise de saúde pública e financeira. Os principais riscos envolvem a perda de patrimônio, o endividamento severo e o adoecimento mental. Para o deputado Fernando Hugo, é preciso estar alerta para a dependência em apostas por serem nocivas ao bolso e à saúde.
5: Esses jogos estimulam abertamente, através de aplicativos múltiplos, a que pessoas entrem neste conto do vigário e passem a uma dependência que leva a roubos destrutivos de saúde.

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2: Os impactos do programa Bolsa Família na saúde da população brasileira foi tema de um webinário na quarta-feira. O evento foi realizado pelo CIDADES, Centro de Integração de Dados e Conhecimentos para a Saúde da Fiocruz Bahia. A diretora socioambiental do BNDES, Tereza Campelo, destacou a importância do encontro.
3: Recentemente, a gente teve todo um conjunto de questionamentos ao Bolsa Família, mais uma vez aí atribuindo aos pobres a culpa pela sua própria pobreza. E eu acho que esse conjunto de evidências nos ajuda exatamente a dar essa materialidade, construir argumentos para mostrar a importância da construção de uma rede de proteção no Brasil. E a rede de proteção brasileira, ela tem o Bolsa Família como um dos das suas políticas mais robustas.
2: Com o tema Proteção Social e Saúde no Brasil, evidências do Bolsa Família e implicações para políticas públicas, o webinário apresentou

nacionais e internacionais. As análises mostram que, além de reduzir a pobreza e a extrema pobreza,

0: Bolsa Família tem uma probabilidade 11% menor de ter bebês com baixo peso.
1: Grupo de mães que recebeu

0: sistematizados com informações baseadas em pesquisas científicas nacionais e internacionais. Todo o material pode ser conferido no site do SIDACS da Fiocruz Bahia. Da Rádio Nacional, no Rio de Janeiro, Solimar Luz.
1: 6:16.
2: Em 2021, a cantora e compositora cearense Regina Quinjo ficou conhecida ao gravar uma releitura do clássico Flor de Mamulengo, de Luiz Fidelis. No ano seguinte, lançou o EP Colho Versos, com Somente Nós, canção dela, Ti Bem Te Vi e Vi Bem Te Vi, que você ouve agora na sua 96.5.

2018, a artista lançou os singles Ilha Secreta e Nada Mais, se destacando também no ano seguinte, como O Dia em que Saí de Casa e Um Dia Após o Outro. Como compositora, tem músicas gravadas por diversos intérpretes. A 96,7, Ariane Villa-Lobos.

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1: Juazeiro do Norte, município do Cariri Cearense, é famoso pelas manifestações religiosas ligadas à devoção dos fiéis ao Padre Cícero. Agora, as romarias.

0: 25 anos do Núcleo de Serviço Social do IJF. A homenagem aconteceu no plenário 13 de maio, atendendo o requerimento do deputado Tony Brito, subscrito pelos parlamentares Simão Pedro, Antônio Granja, Walter Cavalcante, César Filho e David Raimundão. O IJF é o maior hospital público de urgência e emergência de Fortaleza e referência em todo o país para o tratamento de traumas de alta complexidade. Segundo Tony Brito, a sessão solene é um reconhecimento ao trabalho humanitário desenvolvido pelo profissional de assistência social.
1: Você tratar da saúde de uma pessoa, principalmente aquelas pessoas mais necessitadas, você deve cuidar também das necessidades familiares, das necessidades sociais e das necessidades humanas do ser humano. E quem faz isso é o profissional de assistência social. É esse profissional que tem esse olhar, que estudou vários anos no banco de universidade para entender qual a necessidade daquele paciente, daquela paciente, se ela está internada, como ficam os filhos, muitas vezes com filhos em fase de amamentação, muitas vezes ela é sozinha em casa.

0: Serviço Social do Instituto Dr. José Frota.
1: A nossa equipe é composta atualmente por quase 80 profissionais e, sem dúvidas, nessa casa, que é a Casa do Povo, onde se pensa políticas públicas, onde se pensa a melhoria da saúde pública, tendo esse reconhecimento e homenagem é muito valoroso para nós. É muito importante celebrar essa data tão importante nesse espaço que é a Assembleia. Nosso hospital é a grande referência do Estado em traumas e a gente não pode deixar de destacar que muitas vezes esse trauma está associado à violência doméstica, à violência comunitária. São crianças, são adolescentes, mulheres, idosos, que chegam diariamente na instituição com várias demandas de saúde relacionadas a quedas, acidentes de trânsito, acidentes de trabalho, mas tem aquele recorte específico que é da vítima de violência, que é essa mulher que sofreu agressão em casa, essa criança que sofre negligência ou abuso. Identificar esses determinantes, essas condições, é um papel importante do serviço social.
0: Fátima Martins, que trabalha há 43 anos como assistente social do IJF, foi homenageada.
2: O serviço social é uma profissão que tem raízes históricas voltada para a defesa dos direitos humanos e lá no Instituto Dr. José Frota nós somos de crucial importância, portas abertas há 24 horas, todos os dias estamos lá acolhendo as pessoas com humanização e muito me deixa alegre ser reconhecido, porque o serviço social, ele tem 65 anos no Instituto Dr. Zé Frota e 75 no estado do Ceará e está fazendo 90 no Brasil. Tendo ali um profissional, uma equipe humanizada, as pessoas vão se sentir mais seguras, vão se sentir melhores. O Instituto Dr. Zé Frota, eu costumo dizer, é o coração dos grandes traumas. Eu amo o Instituto Dr. Zé Frota. E por que não dizer? Amo o serviço social.
0: Simone Silva, da CFM.
3: 7 e 4.
4: O disco Coração Selvagem, do cantor e compositor cearense de Sobral, Belchior, foi lançado em 1977. O álbum reúne canções como

do compositor mineiro Vander Lee. O autor começou sua carreira em bares no início da década dos anos 1980. Gravou sua primeira

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1: PEC que acaba com a escala 6x1 de trabalho. Texto já chegou ao Senado e está...

0: seja remunerado também por horas trabalhadas. Se você quiser trabalhar 20 horas, 30 horas, 40 horas, é possível.
1: Essa PEC, ao contrário da 6x1, já teve andamento. Foi encaminhada para a Comissão de Constituição e Justiça e aguarda relator. Da Rádio Nacional em Brasília, Priscila Mazenotti.
2: 7:19.
3: A compositora e cantora carioca Fátima Guedes é autora da música Flor de Ia Embora, lançada na década dos anos 1990. Começou a carreira cantando em festivais universitários e se tornou conhecida por meio de Elis Regina.

primeiro CD Duetos, de Chico Buarque. Ouça Chico Buarque e Elza Soares cantando

0: ação reúne fé, cultura e tradição, movimentando fiéis e visitantes durante as celebrações, que incluem missas, carreatas pelas ruas da cidade e shows católicos. O prefeito Cirilo Pimenta destaca a importância da celebração religiosa para o município.
1: É percebe que cada vez a festa se torna mais participativa, mais humana, mais religiosa e bem maior do que nos anos anteriores.

as atividades em 1993, quando Leone partiu para a carreira solo. Ouça na Rádio Alesse FM, Heróis da Resistência, cantando.

0: 4,5 milhões de declarações do Imposto de Renda 2026. Agora, quem enviar a declaração em atraso está sujeito a multa de 1% ao mês sobre o valor do imposto devido, com cobrança mínima de R$ 165,74, podendo chegar a 20% do imposto. Na manhã desta segunda-feira, o sistema da Receita volta a receber declarações originais e retificadoras. Em 2026, deve declarar quem ganhou mais de R$ 35.584 por ano, possui patrimônio superior a R$ 800.000, recebeu rendimentos acima de R$ 200.000, obteve lucros em operações no exterior. Vale lembrar que a isenção para quem ganha até R$ 5.000 só valerá para a declaração de 2027, que será feita com base nos rendimentos deste ano. Com o término do prazo em 29 de maio, a multa começou a ser contada no dia seguinte, dia 30 de maio. Ela continua acumulando enquanto a declaração não for enviada. A contagem só para no mês em que a declaração é entregue. Se a pessoa não enviar o documento, a contagem segue até o momento em que a Receita Federal fizer o lançamento da multa. No caso do não pagamento da multa por atraso, ela, juntamente com os acréscimos legais, será deduzida do valor do imposto a ser restituído. O Leão recebeu um número recorde de declarações pré-preenchidas, cerca de 60% do total enviado. No mesmo dia, a Receita pagou o primeiro lote de restituições de R$ 16 bilhões, o maior da história, para 9 milhões de brasileiros. No dia 15 de julho, será feita a primeira restituição automática, chamada de cashback. Será devolvido R$ 500 milhões a 4 milhões de contribuintes que não foram obrigados a declarar em 2025. Eles vão receber até R$ 1.000. Da Rádio Nacional em Brasília, Renato Ribeiro.
1: 7h52.

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2: Superintendência de Obras Públicas prossegue os trabalhos de manutenção nas 5 passarelas localizadas ao longo da rodovia BR-116 em Fortaleza, que agora estão sob a responsabilidade do governo estadual. O diretor de Engenharia de Edificações da SOP, Cláudio Brito, explica quais trabalhos são executados.
4: Estamos substituindo

0: Cíntia Diniz, da Alesse FM.
1: 8 e 9.
2: A música Solidão é dos compositores Tom Jobim e Alcides Fernandes, morador do Morro da Mangueira, na década de 1950. Tom Jobim é considerado um dos primeiros parceiros do maestro. A canção dos anos 1970 foi gravada por Gal Costa em 1970.

2004, o cantor e compositor Djavan retorna aos Estados Unidos para gravar Lilás.

0: 2007.
1: No ano de 2004, o cantor e compositor Nando Reis consolida sua carreira solo com o CD MTV ao vivo, Nando Reis e os Infernais. Junto com sua banda, Nando canta nesse disco músicas inéditas, covers e sucessos eternizados do cantor. O projeto reuniu clássicos dos Titãs e três faixas inéditas.

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2: 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As inscrições para o Enem terminam nesta semana, na sexta-feira, dia 5 de junho. E esta etapa deve ser cumprida até mesmo por aqueles que conseguiram a gratuidade na taxa de inscrição. Os estudantes que concluem o ensino médio na rede pública este ano já estão automaticamente inscritos, mas essas pessoas também precisam confirmar a participação e algumas informações na página do participante no portal do INEP. Além disso, os participantes do programa Pé de Meia, que concluírem o ensino médio este ano, recebem um incentivo adicional, R$ 200,00, caso participem dos 2 dias de provas. Quem não tem direito à isenção da taxa deve pagar R$ 85,00 para se inscrever no Enem 2026. O boleto vence em 10 de junho e é gerado também na página do participante depois de feita a inscrição. Também termina na sexta o prazo para os pedidos de atendimento especializado e tratamento por nome social no dia das provas, que serão aplicadas em 8 e 15 de novembro em 1.900 cidades de todo o país e em cerca de 10 mil escolas. Da Rádio Nacional em Brasília, Sayonara Moreno.
3: 8:24.
4: A toada Lua e Estrela é do compositor Vinícius Cantuária, que na década dos anos 1970 integrou a banda de rock progressivo O Terço. Entre suas composições, a mais famosa é Só Você, da primeira metade dos anos 1980, e que depois foi gravada por vários artistas, como Fábio Júnior e Fagner. Outro sucesso seu é do início da mesma década, Lua e Estrela, gravada

0: 17.
1: A

música Enquanto Engoma Calça é de autoria do cantor e compositor cearense Ednardo, em parceria com Climério. A música é uma das faixas do disco Rubi, lançado em 1991. No álbum, Ednardo também compôs com Climério a música

0: essa informação.
1: Com a reforma tributária, estados e municípios vão se plugar à Receita Federal para que a gente tenha em um lugar só toda a informação fiscal do país. Não é possível que todo mundo já tendo declarado no dia a dia as suas obrigações para a Receita, nós ainda vamos obrigar o contribuinte a parar para mais uma vez prestar informações que muitas vezes a gente já tem. Então veja, o ano que vem eu quero aumentar essa desobrigação, mas espero que em 2 ou 3 anos todo mundo fique sem declaração de imposto de renda.
2: Dario Durigan explicou que já este ano, 4 milhões de pessoas receberam a restituição do imposto de renda de forma automática, número que ele quer aumentar até desobrigar todos os contribuintes.
1: Esse ano, nós temos 4 milhões de pessoas que não precisam declarar imposto de renda e vão receber restituição automática no seu PIX. Eu espero que o ano que vem a gente avance nisso. Eu não acho que seja, para o ano que vem, uma desobrigação universal. Ficaríamos todos desobrigados. Mas o ano que vem nós vamos aumentar esse alívio para o contribuinte brasileiro, que já paga, que já cumpre com as suas obrigações durante o ano.
2: De acordo com o ministro da Fazenda, a ideia é que as informações sejam colocadas no sistema e basta ao contribuinte conferir e validar os dados. Seria uma forma de aperfeiçoar a atual declaração pré-preenchida. Segundo o ministro, mais de 44 milhões de declarações foram recebidas pela Receita Federal. Mas quem não enviou no prazo ainda deve fazer a declaração e está sujeito à multa de 1% ao mês sobre o valor do imposto devido. A cobrança mínima é de R$ 165,74, podendo chegar a 20% do imposto. Da Rádio Nacional em Brasília, Sayonara Moreno.
3: 8h57.
4: A música Canção da Despedida, de Geraldo Azevedo, foi lançada em 1994, uma das faixas do LP Ao Vivo Comigo. É o 12º disco de Petrolina, interior de Pernambuco. Em 1996, participou no Canecão, no Rio de Janeiro, do show O Grande Encontro, ao lado de Alceu Valença, Elba Ramalho e Zé Ramalho. Ouça na rádio Alessia FM, Geraldo Azevedo cantando.